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1: Oi, amigo ouvinte, tudo jóia? Falando de amor, começando pra você a partir de agora, Aline Mota levando até você as melhores canções românticas. Pra ficar melhor, você tem que participar com a gente. Então, eu estou a partir de agora liberando o WhatsApp e as redes sociais pra você entrar em contato com a nossa emissora. E tem força que chega pra enfrentar os problemas da vida, né? E tenha fé. Tenha a fé suficiente para que nunca desista de qualquer luta que apareça em seu caminho. Fique à vontade, sejam todos bem-vindos. A partir de agora, a Aline Mota está no ar.
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1: Eita, que eu estou de volta com você que está aqui no romantismo. Beijo para todo mundo. Continua com a gente na programação.
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1: 9:24.
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3: Você está vazio e triste? Não possui forças suficientes para enfrentar a luta? Está preso ao medo e ao desânimo? Lembre-se, porém, que queixas e lamentações nada resolvem. Não se conforme com a derrota. É melhor aceitar os riscos da conquista e recomeçar logo a luta. Não seja vingativo, dê perdão e amor, embora, quem sabe, tenha recebido a ingratidão e o mal. Fazendo isso, você vencerá os obstáculos, alcançará a vitória, terá a bênção de Deus e a paz virá ao seu coração. Confie em Cristo, pois Ele é a única segurança eterna.

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1: Obrigada, gente. Vamos então continuar viajando no mundo romântico pra você.
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1: Eu estou de volta com você, o meu melhor ouvinte. Vamos então continuar viajando, porque o verdadeiro amor nunca se desgasta. Quanto mais se dá, mais você tem troca.
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1: Nove horas e 52 minutos.
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2: É isso, já estamos de volta com amor em forma de música pra você. Gosto muito.
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1: Mais um bloco dos apaixonados, mais um bloco apaixonante do Falando de Amor. Confere com a gente.
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1: De volta estou com você, de volta com as melhores. Vamos então continuar viajando no mundo romântico, porque eu preciso do seu carinho, do seu amor, da sua atenção. Eu preciso que você cuide de mim, só de mim. Vamos então cuidar de você com as melhores músicas.
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1: 10 horas e 25 minutos.
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2: Coisa linda, já estou de volta com você. Tá a fim de conferir comigo? Então cola na melhor. É o Falando de Amor pra você.
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1: Eu estou de volta com você aqui no Falando de Amor. Pega aí o WhatsApp, mande aquela mensagem pra gente que eu leio pra ti. Porque mesmo você não estando ao meu lado, está dentro do meu coração. Continua com a gente viajando no mundo romântico aqui do Falando de Amor.
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2: Meus queridos, eu fico por aqui. Volto na próxima edição com muito mais. Nosso muito obrigado e até a próxima. Tchau, tchau.
1: O Falando de Amor termina aqui. Até a nossa próxima edição.

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3: Estamos chegando com mais um Love Music, o melhor do romantismo chegando no seu rádio. Eu sou a Maria Lima e esse é o programa que faz você se apaixonar. Vem comigo, sejam bem-vindos.
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2: Esse foi mais um bloco do Love Music. Voltamos já!
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2: Love Music de volta no seu rádio. Trago mais uma super sequência pra você.
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2: Esse foi mais um bloco do Love Music. Voltamos já!
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2: Voltamos a apresentar o Love Music. Vem comigo.
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2: Estamos novamente chegando aqui no Love Music. Aumente o som e vem se apaixonar.
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2: De volta com o Love Music, as canções que tocam o seu coração.
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2: Love Music volta depois do intervalo. Não mude de frequência, depois do intervalo tem mais.
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2: Vem que tem mais aqui no Love Music.
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2: Que pena, gente. Voltaremos no próximo programa com mais.
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4: Toca Tudo chegando pra você na sua melhor programação. Ótima segunda-feira, excelente semana. Fernando Medeiros te fazendo companhia a partir de agora. É só pra começar. Toca Tudo.

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1: Ei, como é que você tá? Tudo jóia? Como é que passou de final de semana, chuchuzinho? Bora, vamos lá então, porque tem o nosso horóscopo que tá na área. Dicas astrais nesta delícia de segundona, dia 25 de maio de 2026. Tá terminando o mês, hein? Tá terminando o mês de maio, hein? Vamos lá então, começando. Alô, você de Aries. Hoje você vai dar mais importância para o que os outros pensam e tende a mostrar um jeito mais ponderado com quem convive. Você também saberá conciliar interesses com os colegas e pode selar boas parcerias no serviço, hein? Ó, no romance, clima de união e sintonia com o Love. Número da sorte hoje, Ares. É o 37, a cor vermelho. Pelo visto, você terá uma segundona típica pela frente. Quem avisa é a Lua, tá, Torinho? Que coloca em evidência os assuntos cotidianos e os compromissos de trabalho. Mas não se preocupe, porque hoje tudo vai caminhar dentro dos conformes e o dia deve ser dos mais produtivos também. A 2, astral mais solícito e prestativo, né, na relação com o seu xodó. O número de hoje é o 59, a cor amarelo. Gêmeos! Geminiano, geminiana! Semana nova começando e o astral como é que fica? Abençoado e protegido, né, meu consagrado, minha consagrada? Você terá mais facilidade para encantar as pessoas e também pode sair no lucro. Seus dons e talentos estarão a serviço do seu sucesso, hein? Aproveita! Afinidades cristalinas com o seu mozão hoje, hein? Ai, ai, ai. O grande lance do dia será a paixão, viu? Você pode ter surpresas incríveis na pista se tiver solteiro ou solteira. O número da sorte hoje é o 8, viu? A cor é verde. Câncer! E você de Câncer, sua estrela guia Lua, vai espalhar energias benéficas em seu lar. A ligação afetiva com seus queridos se fortalece e você não vai medir dedicação para atender as necessidades do seu pessoal. Se tá na pista, pode sentir vontade de ligar para um antigo contatinho, mas vai com calma no início da noite, tá bom? O número da sorte hoje é o 33, a cor é o marrom. E assim, ponto final, terminamos o nosso primeiro bloco. Eu volto daqui a pouco e aí eu falo para você de Leão, Virgem, Libra e Escorpião. Enquanto a gente não volta, você curte a melhor programação. Até daqui a pouco.
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1: Está no ar mais uma edição do seu Jornal de Confiança. Com as informações mais quentes do dia. Trazendo tudo o que você precisa saber de maneira clara e direta. Eu sou Naldo Meirelles e prepare-se para ficar por dentro do que acontece no Brasil e no mundo, com análises e reportagens especiais. A partir de agora no Repórter Brasil News. Sejam bem-vindos.
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3: A oferta de serviços associados à venda de produtos pela indústria brasileira, como pós-venda, personalização, instalação e manutenção, ainda é limitada e representa uma oportunidade de expansão para o setor. É o que mostra a sondagem especial número 100, Serviços na Indústria, divulgada pela Confederação Nacional da Indústria, a CNI. Entre as empresas entrevistadas pelo levantamento, 41% afirmaram não oferecer serviço aos clientes, enquanto 40% ofertam, mas apenas 16% cobram por eles. O especialista em políticas e indústria da CNI, Rafael Salles Rios, afirma que países desenvolvidos vêm passando nas últimas décadas por um processo de servitização da economia, tendência em que os serviços passam a integrar cada vez mais os produtos.
4: Para você ter uma ideia, 40% das receitas hoje de uma empresa de smartphone vem dos serviços do smartphone, não mais da venda do smartphone em si. Quando você compra um carro ou uma TV, junto com a sua TV, junto com o seu carro, tem um conjunto de serviços, assistências técnicas avançadas, serviços de aplicativo, entre outras coisas, qualifica, aumenta a qualidade do produto que está sendo comercializado.
3: Segundo o especialista, o Brasil vive uma etapa intermediária desse processo.
4: Alguns setores já estão incorporando muitos serviços de agregação de valor. Alguns setores ainda não estão nesse mesmo nível. Mas acreditamos que, num processo estrutural da nossa economia, toda a indústria caminhará para esse processo de servitização. Seja colocando mais serviços dentro do processo produtivo para se tornar mais competitiva, mais produtiva, seja no desenvolvimento de novos produtos.
3: O estudo também aponta que os gastos da indústria com serviços especializados contribuem tanto para a redução de custos quanto para o aumento do valor agregado dos produtos. A cada R$ 100 faturados, o setor industrial destina R$ 19 à contratação de serviços, sendo que 25% desse total corresponde a serviços industriais especializados. Os segmentos de vestuário, celulose e papel, higiene pessoal, perfumaria e limpeza, farmoquímicos e farmacêuticos, equipamentos de informática e eletrônicos, máquinas e equipamentos e móveis estão entre os que mais contratam serviços voltados tanto à redução de custos quanto à agregação de valor.
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3: A nova edição do boletim Fogri aponta um aumento contínuo dos casos de síndrome respiratória aguda grave, a ISRAG, em todo o país. Segundo o levantamento, o avanço das notificações entre crianças pequenas está associado principalmente ao vírus sincicial respiratório, o VSR. Já nas demais faixas etárias, o crescimento dos casos tem sido impulsionado pela influenza A. Segundo o Infogripe, todas as unidades da federação, com exceção de Rondônia, apresentam incidência de ISRAG em níveis de alerta, risco ou alto risco. A atualização mostra que os casos de ISRAG associados ao VSR seguem em alta na maior parte dos estados do Nordeste e no centro-sul do país. Na região norte, o Pará apresenta tendência de crescimento das hospitalizações relacionadas ao vírus, alcançando uma incidência considerada extremamente alta. Nos demais estados do norte, assim como no Distrito Federal e em Goiás, os casos graves provocados pelo VSR permanecem estáveis ou em queda. O boletim também revela que as internações por influenza A continuam crescendo no Paraná, Rio Grande do Sul e Tocantins. Nos demais estados, a tendência é de queda ou estabilização. Apesar disso, os níveis de hospitalização permanecem elevados em Alagoas, Espírito Santo, Minas Gerais, Paraíba, São Paulo e Sergipe. Já as ocorrências de ISRAG associadas à Covid-19 seguem em baixa na maior parte do país, embora os dados indiquem retomada do crescimento no Ceará e no Maranhão. A pesquisadora do Infogripe, Tatiana Portela, destaca a importância da vacinação diante do aumento da circulação da influenza A e do VSR. Além disso, segundo ela, mesmo

0: com a baixa circulação da Covid-19, também é importante que a população de risco esteja em dia com as doses de reforço da vacina contra o vírus, já que ele ainda é uma causa importante de óbitos por SRAG entre idosos. Reportagem Paloma Custódio.
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2: O viés da confirmação é a tendência de valorizar apenas informações que reforçam o que a pessoa já acredita e desqualificar o que contraria as próprias ideias. Com as redes sociais, isso ganhou mais força e impacta diretamente na circulação de desinformação. O psicólogo Rodrigo Guimarães, especialista em análise do comportamento, fala sobre o tema.
3: A psicologia explica esse fenômeno através de um comportamento, através de um fenômeno chamado percepção. A gente não percebe as coisas só porque elas estão aí, a gente aprende a percebê-las. Assim como um músico aprende a perceber diferentes tons, diferentes notas musicais, assim também é a percepção para qualquer outro fenômeno. Então, quando a gente tem uma história extensa de perceber com um determinado viés, a gente tende a continuar percebendo desta forma, minimizando fatos que mostrem o contrário, né, e maximizando os fatos que vão de encontro com essa tendência.
2: Estudos da psicologia mostram que este tipo de comportamento está ligado a mecanismos emocionais.
3: Quando a emoção está envolvida, fica um pouco mais complicado da gente ser imparcial. Geralmente um embate direto, geralmente só vai arraigar a pessoa naquele viés em que ela está.
2: O viés de confirmação pode fortalecer preconceitos, radicalizações e fake news. Para o psicólogo Marcos Emanuel Pereira, professor do Instituto de Psicologia da UFBA, é preciso aprender a questionar as próprias certezas.
4: Evite acreditar em tudo que escuta, em tudo que ele fala e até mesmo naquilo que está acostumado a ver. A realidade cotidiana, aquilo que estamos acostumados a vivenciar e experienciar, não é um bom conselheiro para se chegar à verdade. Adote uma postura de ceticismo, pois dessa forma você pode se distanciar daquilo que lhe é óbvio e se aproximar daquilo que se manifesta de uma forma não imediata e de uma forma não exatamente pregnante.
2: Para evitar o viés de confirmação, é preciso buscar diferentes fontes de informações e estar aberto ao contraditório.
4: Adote a dúvida sistemática enquanto método e procure ser seletivo em relação ao que acessa corriqueiramente.
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5: O presidente Lula pediu neste sábado que o governador interino do Rio de Janeiro, desembargador Ricardo Couto, trabalhe para prender ladrões e milicianos e para combater o crime organizado no estado.
6: Sabe o que essas pessoas esperam de você nesses meses? Trabalhe para prender todos os ladrões que governaram esse estado e deputados que fazem parte de uma milícia organizada. Não é possível o estado brasileiro, o Rio de Janeiro, que é o estado mais conhecido no mundo, a cidade que é a mais famosa no mundo, não é possível. A gente está vendo nos jornais que o crime organizado tomou conta do território.
5: A declaração ocorreu durante evento de celebração dos 125 anos da Fiocruz no Rio de Janeiro. No evento, Lula garantiu que Couto contará com todo o apoio do governo federal e voltou a dizer que aguarda apenas que o Senado aprove a chamada PEC da Segurança Pública para criar o Ministério da Segurança Pública. A proposta já foi aprovada pelo plenário da Câmara dos Deputados e está em análise no Senado. O presidente Lula elogiou ainda a decisão judicial que garantiu que Ricardo Couto assumisse o governo do estado. Couto, então presidente do Tribunal de Justiça do Rio de Janeiro, é o quarto na linha sucessória.
6: Você que não precisou pedir voto, cara, você foi indicado. Eu nunca tinha te visto, governador. Mas quando começou esse processo, vai ter votação na Assembleia, vai ter... Eu falei, se a Assembleia indicar, vai vir o mesmo. Se a Assembleia tivesse que indicar, ia vir um miliciano para ser. Aproveite. 6 meses que você tem, ou 10 meses, aproveite. Faça o que muita gente não fez em 10 anos nesse estado.
5: No fim de abril, o ministro Cristiano Zanin, do Supremo Tribunal Federal, decidiu manter Ricardo Couto no cargo de governador interino, atendendo um pedido do PSD. O partido acionou o Supremo depois que o presidente da Assembleia Legislativa do Rio de Janeiro, Douglas Ruas, do PL, pediu para assumir o comando interino do estado. A decisão vale até que o STF conclua o julgamento sobre como será a eleição para o chamado mandato tampão no Executivo Fluminense.
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7: O Brasil subiu no ranking global de atração de investimentos estrangeiros e passou a ocupar a terceira posição entre os países que mais receberam capital produtivo em 2025. Os dados são da Organização para a Cooperação e Desenvolvimento Econômico, a OCDE. Segundo o levantamento, o país recebeu 77 bilhões de dólares em investimento estrangeiro direto ao longo do ano. Apenas Estados Unidos e China ficaram à frente do Brasil. A OCDE desconsidera na comparação territórios usados principalmente para trânsito financeiro, como Hong Kong e Singapura. Com isso, o Brasil superou economias como Alemanha e Reino Unido. O relatório também aponta crescimento de 15% nos fluxos internacionais de investimento em relação ao ano anterior. Segundo o gerente de inteligência de mercado da Agência Brasileira de Promoção de Exportações e Investimentos, a Apex Brasil, Gustavo Ribeiro, o resultado mostra uma retomada da circulação global de capital e uma melhora da posição brasileira no cenário internacional.
8: Mostra uma reativação de fluxos em 25 em relação a 24, e os dois países que ficaram na frente do Brasil foram Estados Unidos e China, e o Brasil em terceiro. Isso é muito significativo. Historicamente, o Brasil fica em quinto, sexto nessa recepção de fluxo. Então, ele ganha duas posições, excluindo as jurisdições que normalmente são de trânsito de capital, Hong Kong e Singapura.
7: Nos últimos anos, o governo brasileiro ampliou ações de promoção comercial no exterior. Em parceria com os Ministérios das Relações Exteriores e do Desenvolvimento, a Apex Brasil realizou 22 missões empresariais com o presidente Luiz Inácio Lula da Silva e outras 5 com o vice-presidente Geraldo Alckmin. Segundo a agência, os encontros reuniram mais de 10 mil empresários brasileiros e estrangeiros e resultaram em anúncios de aproximadamente 250 bilhões de reais em investimentos previstos para o país. Entre os setores que mais receberam aportes estão infraestrutura, transição energética, veículos elétricos, energia eólica e energia solar, com destaque para investimentos chineses no Brasil.
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2: Em instantes voltaremos com mais notícias aqui no Jornal Repórter Brasil News. Fique ligado.
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11: Tá.

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2: O prazo para a entrega da declaração do Imposto de Renda de 2026 está chegando ao fim, mas muitos brasileiros ainda não acertaram as contas com o leão. Segundo os últimos dados divulgados neste domingo, cerca de 30% dos contribuintes ainda não enviaram o documento à Receita Federal. Especialistas alertam que deixar para a última hora pode causar lentidão no sistema e aumentar o risco de erros no preenchimento. Quem perder o prazo estará sujeito ao pagamento de multa. Por isso, a recomendação é reunir os documentos e enviar a declaração o quanto antes.
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3: Um incidente de segurança assustou moradores e turistas na capital dos Estados Unidos neste domingo. Tiros foram disparados na região próxima à Casa Branca, em Washington, acionando imediatamente os protocolos de emergência do serviço secreto e da polícia local. As autoridades isolaram rapidamente o perímetro para investigar a origem dos disparos e garantir a segurança do presidente e de sua equipe. Até o momento, as forças de segurança seguem apurando os detalhes do ocorrido e buscando suspeitos envolvidos no caso.
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0: Estão em destaque no Brasil e no mundo.
1: A violência ligada ao futebol fez mais uma vítima fatal no Rio Grande do Norte neste fim de semana. Um torcedor do ABC foi assassinado a tiros no bairro Cidade da Esperança, na zona oeste de Natal, gerando pânico entre os moradores da região. A polícia militar foi acionada e isolou a cena do crime para o trabalho da perícia. As autoridades civis agora investigam a motivação do homicídio e buscam identificar os autores dos disparos, enquanto a comunidade pede mais segurança nos dias de jogos.
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2: Um caso chocante mobilizou as autoridades portuguesas neste domingo. Dois irmãos, de apenas 4 e 5 anos, foram encontrados abandonados à beira de uma estrada na região de Alcácer do Sal, no distrito de Setúbal, por um motorista que passava pelo local. As crianças relataram que a mãe propôs uma brincadeira de esconde-esconde e fugiu com o carro. A mulher, uma cidadã francesa de 41 anos, foi localizada e detida pela polícia na cidade de Fátima, a cerca de 170 quilômetros de onde deixou os filhos.
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1: Uma tragédia marcou o fim de semana na turística cidade de São Tomé das Letras, no sul de Minas Gerais. Um turista perdeu a vida após sofrer um desmaio repentino enquanto se banhava em uma das famosas cachoeiras da região. Equipes de resgate foram acionadas rapidamente por outros banhistas que presenciaram a cena, mas infelizmente a vítima não resistiu. O corpo foi encaminhado ao Instituto Médico Legal para exames que determinarão a causa exata do mal súbito.
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1: Um alerta grave de saúde pública ganha destaque após diversos pacientes relatarem reações severas ao utilizarem canetas emagrecedoras falsificadas. Vítimas afirmam ter passado por situações de risco de morte sem obterem os resultados prometidos pelos produtos clandestinos. As autoridades sanitárias e a polícia intensificam as investigações para desmantelar as quadrilhas responsáveis pela venda desses medicamentos adulterados. Médicos reforçam que o uso de remédios para perda de peso deve ser feito exclusivamente com prescrição e acompanhamento profissional.
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1: O Tribunal Regional do Trabalho de Minas Gerais condenou uma empresa a pagar uma indenização de R$ 20 mil por assédio moral. A decisão foi tomada após a comprovação de que a companhia havia instalado câmeras de monitoramento dentro do vestiário dos funcionários. Os magistrados entenderam que a atitude violou gravemente a intimidade e a privacidade dos trabalhadores, configurando um abuso inaceitável no ambiente corporativo. A sentença serve como um alerta rigoroso sobre os limites do monitoramento patronal no local de trabalho.
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3: Como parte das celebrações dos 125 anos da Fiocruz, o presidente Lula participou neste sábado, no Rio de Janeiro, da inauguração da nova sede do Centro de Desenvolvimento Tecnológico em Saúde, CDTS Fiocruz. A unidade será voltada ao estudo de vacinas, medicamentos e soluções inovadoras para o SUS, como explicou o coordenador-geral da unidade, Carlos Morel.
4: Em 2002, no Congresso Interno da Fiocruz, decidiu criar o CDTS. E eu vou ler qual foi a resolução do Congresso Interno. O desenvolvimento tecnológico de produtos e processos demanda instalações, equipamentos, processo de trabalho, forma de organização e gestão próprias. Em outras palavras, era necessário criar uma estrutura capaz de atravessar uma etapa crítica. Como é que a gente transforma conhecimento científico em soluções concretas para o SUS? Foram necessárias duas décadas para a gente chegar ao dia de hoje. Mas essas duas décadas expressam também a resiliência da Fiocruz.
3: A Fiocruz também passará a contar com um Centro de Desenvolvimento e Produção de Terapias, CAR-T-Cell, dedicado a um dos tratamentos mais avançados do mundo contra o câncer. Trata-se de uma terapia que utiliza as próprias células imunológicas do corpo para atingir e destruir células infectadas. Foi o que aconteceu com o publicitário Paulo Peregrino, de 61 anos, que teve remissão de um linfoma usando a terapia inovadora, após 13 anos lutando contra a doença. O ministro da Saúde, Alexandre Padilha, destacou que o tratamento de alto custo ficará disponível gratuitamente no SUS e citou o caso bem-sucedido de Peregrino, que esteve presente no evento.
5: A diferença da Fiocruz é que um tratamento que hoje custa 350 a 400 mil dólares. Mais de 2 milhões de reais. Graças à produção da Fiocruz, presidente, pessoas como Paulo vão poder receber esse tratamento pelo SUS, de graça, como direito.
3: Foram investidos 330 milhões de reais do governo federal no projeto de terapia CAR-T-cell 100% nacional. O presidente Lula afirmou que os investimentos em pesquisa e inovação são essenciais para o desenvolvimento do país.
6: O que a gente ouve muito no governo é o seguinte: ah, custa muito, é muito caro, não tem dinheiro. Isso é o que a gente mais ouve. E as pessoas nunca param para se perguntar quanto custa não fazer. E esse é o desafio que nós temos que ter daqui para frente no Brasil. Se a gente quiser tirar o Brasil do rol dos países em via de desenvolvimento e colocar o Brasil no rol dos países altamente desenvolvidos.
3: A tecnologia mira brasileiros que enfrentam leucemia, linfoma e mielo múltiplo. A iniciativa é resultado de uma parceria firmada em 2023 entre Fiocruz, Ministério da Saúde e a organização norte-americana Caring Cross. Os primeiros pacientes devem participar dos estudos clínicos e começar a receber tratamento experimental no segundo semestre deste ano.
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7: Os microempreendedores individuais, os MEIs, têm até o dia 31 de maio para enviar a Declaração do Simples Nacional do Microempreendedor Individual. O documento é obrigatório e reúne as informações de faturamento referentes ao ano anterior. A declaração é referente ao ano calendário de 2025 e a entrega é obrigatória para todos os microempreendedores optantes pelo CIMEI. Inclusive, mesmo quem não teve faturamento no ano passado, deve realizar a entrega da declaração. Quem perder o prazo fica sujeito à multa por atraso na entrega da declaração, que pode chegar a 20% do valor dos tributos devidos. A multa tem um valor mínimo de R$ 50,00. A Receita Federal também alerta que a falta da declaração pode deixar o CNPJ inapto, o que impede a emissão de notas fiscais e dificulta operações bancárias. Os microempreendedores também devem acompanhar o limite de faturamento da categoria, atualmente fixado em R$ 81.000 por ano. A Confederação das Associações Comerciais e Empresariais do Brasil, a CACB, defende a atualização do teto do Simples Nacional com base na inflação acumulada dos últimos 7 anos. Pela proposta da entidade, o limite anual do MEI subiria para cerca de R$ 144.000. Os MEIs podem enviar a declaração anual do Simples Nacional do Microempreendedor Individual pelo portal do Simples Nacional ou pelo aplicativo MEI até o dia 31 de maio.
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3: A Corte de Cassação da Itália, última instância do judiciário italiano, negou a extradição da ex-deputada Carla Zambelli para o Brasil e concedeu sua liberdade na noite desta sexta-feira. Ao deixar a prisão, Zambelli publicou um vídeo nas redes sociais do advogado italiano Pier Emilio Sammarco.
8: E agora a gente está livre, graças a Deus, para continuar uma vida de missão. Vocês não sabem ainda qual é essa missão, mas logo, logo vocês vão saber pelos meus canais.
9: Vitória, vitória, vitória.
8: Grazie tanto, Pier Emilio.
3: Segundo a defesa de Zambelli, o tribunal reconheceu que houve erros nas decisões que autorizaram a extradição. Dessa forma, a ex-deputada pôde deixar a prisão e vai aguardar o desfecho do processo em liberdade. Nas instâncias inferiores, a extradição de Zambelli foi aceita, mas não foi executada porque ainda cabia recurso. Em julho do ano passado, a ex-deputada foi presa em Roma, capital da Itália, onde tentava escapar do cumprimento de um mandado de prisão emitido pelo ministro Alexandre de Moraes, do Supremo Tribunal Federal. Ela foi condenada pelo STF a 10 anos de prisão pela invasão ao sistema eletrônico do Conselho Nacional de Justiça, ocorrido em 2023. Após a fuga para a Itália, o governo brasileiro solicitou a extradição da ex-deputada para o Brasil.
0: 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Esse foi mais uma edição do Repórter Brasil News. Obrigado pela sua companhia e até a próxima edição.
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12: Oi, gente! Bora! Estamos de volta, dá licença, tô chegando de novo aqui na nossa rádio preferida. Delícia, né? De terça, de segunda-feira já? Eita, nós! Segundona hoje, a gente tá aqui com previsões astrais. Vamos continuar? Bora! Alô, você de leão! Hoje você vai dar um show de comunicação, gentileza e simpatia. Vai agradar e cativar todos à sua volta. A dica é só você se destacar mais no serviço, que aí você vai sair no lucro, tá? Sobretudo se atua com e-commerce, mídias sociais, as coisas, compras, vendas e tal. Tá bom? Ó, nos assuntos do coração, se tá solteiro ou solteira, tá afim de alguém, não perca tempo, fale logo o que você sente. Se já tem compromisso, também terá sintonia plena com o seu love hoje. O número da sorte é o 15, a cor é o azul claro. A semana tá começando com ótimas vibes para os seus interesses profissionais e financeiros, tá, virginiano, virginiana? Quem promete isso é a Lua. Suas iniciativas podem trazer excelentes resultados, ainda mais para o seu bolso. Confira a qualidade, procedência e validade do que for consumir. Bora cuidar da saúde também, tá bom? Noite animadinha na pista e astral estável na relação com o seu xodó. O número de hoje é o 59, a cor preto. Libre amores, tudo bem? Olha, hoje tem sinal de que tem tudo para se destacar no serviço e pode ganhar elogios da chefia, viu? Novos horizontes se abrem a partir da tarde e a chance de começar algo que pode trazer muita realização. Hoje o seu destino é fazer sucesso nos contatinhos, se você tiver solteiro ou solteira. A2, a noite começa um pouco confusa, mas depois o romance ficará blindado também. Número da sorte hoje, Librinha, pra vocês é o 7, a cor lilás. Escorpião. E você de escorpião? Ô, bebê! Hoje o período vai ser indicado pra encerrar ciclos, resolver coisas pendentes, encontrar soluções para assuntos que se arrastam. Pode se livrar de débitos, renegociar dívidas e colocar as finanças nos trilhos. Confie em seus instintos. A noite vai ser envolvente com seu love. O número da sorte hoje pra você, de escorpião, é o 52, a cor salmão. E assim, ponto final, né? Terminamos o nosso segundo bloco. Eu ainda volto daqui a pouco e aí falo pra você de Sagitário, Capricórnio, Aquário e Peixes. Continue com a gente. Até daqui a pouco.
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14: Uma hora e 47 minutos.
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3: Base de álcool! E nós nem gosta disso, companheiro!

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3: Muito bem, a partir de agora está no ar o Jornal Rádio News. Informação em primeiro lugar. Brasil e o mundo passam aqui na sua rádio favorita. Sejam bem-vindos.
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4: Previsão do tempo para segunda-feira, 25 de maio de 2026. Região Centro-Oeste. Em Campo Grande, Mato Grosso do Sul, o dia vai ser de céu encoberto, mas pode ocorrer chuva isolada. Os termômetros registram mínima de 21 e máxima de 30 graus. A umidade relativa do ar gira em torno de 85 a 60%. Em Goiânia, Goiás, a segunda-feira vai ser de céu com muitas nuvens. A temperatura mínima é de 18 e a máxima de 31 graus. A umidade relativa do ar é de 80 a 40%. Região Nordeste. Em Salvador, Bahia, vai ter uma segunda-feira de céu encoberto com possibilidade de chuva isolada. A temperatura marca mínima de 24 graus e máxima de 28 graus. A umidade relativa do ar vai de 90 a 70%. Catarina, Ceará, festeja aniversário com céu repleto de nuvens. A temperatura mínima é de 21 e a máxima de 32 graus. A umidade do ar varia de 80 a 30%. Região Norte. Em Rio Branco, Acre, o dia vai ser de céu com muitas nuvens. A temperatura mínima é de 21 e a máxima de 30 graus. A umidade do ar é de 92 a 60%. Em Palmas, Tocantins, a previsão é de céu encoberto. A temperatura mínima é de 24 e a máxima de 32 graus. A umidade relativa do ar é de 90 a 40%. Região Sudeste. Em Vitória e Espírito Santo, a previsão é de céu com muitas nuvens e possibilidade de chuvas isoladas. Os termômetros registram mínima de 19 e máxima de 29 graus. A umidade relativa do ar vai de 90 a 60%. Belo Horizonte, Minas Gerais, vai ter uma segunda-feira de céu com muitas nuvens, mas sem previsão de chuva. A temperatura mínima é de 15 e a máxima de 28 graus. A umidade relativa do ar é de 95 a 40%. A região Sul. Em Porto Alegre, no Rio Grande do Sul, o dia vai ser de céu com muitas nuvens, pancadas de chuva e possível queda de granizo. Os termômetros registram mínima de 12 e máxima de 22 graus. A umidade relativa do ar oscila entre 100 e 50%. Em Florianópolis, Santa Catarina, a previsão é de céu encoberto com pancadas de chuvas isoladas. Os termômetros registram mínima de 16 e máxima de 20 graus. A umidade relativa do ar fica entre 90 e 75%.
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5: A nova edição do boletim Infogrip aponta um aumento contínuo dos casos de síndrome respiratória aguda grave, a ISRAG, em todo o país. Segundo o levantamento, o avanço das notificações entre crianças pequenas está associado principalmente ao vírus sincicial respiratório, o VSR. Já nas demais faixas etárias, o crescimento dos casos tem sido impulsionado pela influenza A. Segundo o Infogrip, todas as unidades da federação, com exceção de Rondônia, apresentam incidência de ISRAG em níveis de alerta, risco ou alto risco. A atualização mostra que os casos de ISRAG associados ao VSR seguem em alta na maior parte dos estados do Nordeste e no centro-sul do país. Na região Norte, o Pará apresenta tendência de crescimento das hospitalizações relacionadas ao vírus, alcançando uma incidência considerada extremamente alta. Nos demais estados do Norte, assim como no Distrito Federal e em Goiás, os casos graves provocados pelo VSR permanecem estáveis ou em em queda. O boletim também revela que as internações por influenza A continuam crescendo no Paraná, Rio Grande do Sul e Tocantins. Nos demais estados, a tendência é de queda ou estabilização. Apesar disso, os níveis de hospitalização permanecem elevados em Alagoas, Espírito Santo, Minas Gerais, Paraíba, São Paulo e Sergipe. Já as ocorrências de SRAG associadas à Covid-19 seguem em baixa na maior parte do país, embora os dados indiquem retomada do crescimento no Ceará e no Maranhão. A pesquisadora do Infogripe, Tatiana Portela, destaca a importância da vacinação diante do aumento da circulação da influenza A e do VSR. Além disso, segundo ela, mesmo com a baixa circulação da Covid-19, também é importante que a população de risco esteja em dia com as doses de reforço da vacina contra o vírus, já que ele ainda é uma causa importante de óbitos por SRAG entre idosos. Reportagem Paloma Custódio.
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5: A oferta de serviços associados à venda de produtos pela indústria brasileira, como pós-venda, personalização, instalação e manutenção, ainda é limitada e representa uma oportunidade de expansão para o setor. É o que mostra a sondagem especial número 100, Serviços na Indústria, divulgada pela Confederação Nacional da Indústria, a CNI. Entre as empresas entrevistadas pelo levantamento, 41% afirmaram não oferecer serviço aos clientes, enquanto 40% ofertam, mas apenas 16% cobram por eles. O especialista em políticas e indústria da CNI, Rafael Salles Rios, afirma que países desenvolvidos vêm passando, nas últimas décadas, por um processo de servitização da economia, tendência em que os serviços passam a integrar cada vez mais os produtos.
7: Para se ter uma ideia, 40% das receitas hoje de uma empresa de smartphone vem dos serviços do smartphone, não mais da venda do smartphone em si. Quando você compra um carro ou uma TV, junto com a sua TV, junto com o seu carro, tem um conjunto de serviços, assistências técnicas avançadas, serviços de aplicativo, entre outras coisas, qualifica, aumenta a qualidade do produto que está sendo comercializado.
5: Segundo o especialista, o Brasil vive uma etapa intermediária desse processo.
7: Alguns setores já estão incorporando muitos serviços de agregação de valor. Alguns setores ainda não estão nesse mesmo nível, mas acreditamos que num processo estrutural da nossa economia, toda a indústria caminhará para esse processo de servitização, seja colocando mais serviços dentro do processo produtivo para se tornar mais competitiva, mais produtiva, seja no desenvolvimento de novos produtos.
5: O estudo também aponta que os gastos da indústria com serviços especializados contribuem tanto para a redução de custos quanto para o aumento do valor agregado dos produtos. A cada R$ 100 faturados, o setor industrial destina R$ 19 à contratação de serviços, sendo que 25% desse total corresponde a serviços industriais especializados. Os segmentos de vestuário, celulose e papel, higiene pessoal, perfumaria e limpeza, farmoquímicos e farmacêuticos, equipamentos de informática e eletrônicos, máquinas e equipamentos e móveis estão entre os que mais contratam serviços voltados tanto à redução de custos quanto à agregação de valor.
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8: O Brasil subiu no ranking global de atração de investimentos estrangeiros e passou a ocupar a terceira posição entre os países que mais receberam capital produtivo em 2025. Os dados são da Organização para a Cooperação e Desenvolvimento Econômico, a OCDE. Segundo o levantamento, o país recebeu US$ 77 bilhões em investimento estrangeiro direto ao longo do ano. Apenas Estados Unidos e China ficaram à frente do Brasil. A OCDE desconsidera na comparação territórios usados principalmente para trânsito financeiro, como Hong Kong e Singapura. Com isso, o Brasil superou economias como Alemanha e Reino Unido. O relatório também aponta crescimento de 15% nos fluxos internacionais de investimento em relação ao ano anterior. Segundo o gerente de inteligência de mercado da Agência Brasileira de Promoção de Exportações e Investimentos, a Apex Brasil, Gustavo Ribeiro, o resultado mostra uma retomada da circulação global de capital e uma melhora da posição brasileira no cenário internacional.
9: Mostra uma reativação de fluxos em 25 em relação a 24, e os dois países que ficaram na frente do Brasil foram Estados Unidos e China, e o Brasil em terceiro. Isso é muito significativo. Historicamente, o Brasil fica em quinto, sexto nessa recepção de fluxo. Então, ele ganha duas posições excluindo as jurisdições que normalmente são de trânsito de capital, Hong Kong e Singapura.
8: Nos últimos anos, o governo brasileiro ampliou ações de promoção comercial no exterior. Em parceria com os Ministérios das Relações Exteriores e do Desenvolvimento, a Apex Brasil realizou 22 missões empresariais com o presidente Luiz Inácio Lula da Silva e outras 5 com o vice-presidente Geraldo Alckmin. Segundo a agência, os encontros reuniram mais de 10 mil empresários brasileiros e estrangeiros e resultaram em anúncios de aproximadamente 250 bilhões de reais em investimentos previstos para o país. Entre os setores que mais receberam aportes estão infraestrutura, transição energética, veículos elétricos, energia eólica e energia solar, com destaque para investimentos chineses no Brasil.
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10: O viés da confirmação é a tendência de valorizar apenas informações que reforçam o que a pessoa já acredita e desqualificar o que contraria as próprias ideias. Com as redes sociais, isso ganhou mais força e impacta diretamente na circulação de desinformação. O psicólogo Rodrigo Guimarães, especialista em análise do comportamento, fala sobre o tema.
11: A psicologia explica-se.
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Opa, cheguei eu mesmo, seu amigo Jorginho Amaral por aqui no programa Amanhã com Cristo. Isso mesmo, Amanhã com Cristo é um programa diferente, um programa cheio de amor e muita música boa pra você, sempre preparada com muito carinho, né? Nosso programa Amanhã com Cristo tá começando nesta segunda-feira, começando de semana, então chega mais e bora curtir juntinhos!

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Tá aí só a música boa no programa Manhã com Cris. E na minha companhia, seu amigo Jorginho Amaral. Obrigado, viu, gente, por fazer parte aqui das nossas manhãs. Já já tem muito mais. Manhã com Cris. Já tô de volta, programa Manhã com Cristo, um programa cheio de amor, fé e esperança. Vem pra nossa manhã, tá mais que especial, programa Manhã com Cristo, tem mais música!

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1: Buenas, gauchada amiga de todo o Brasil, estamos começando o nosso programa Morada Campeira, edição desta segunda-feira, e a partir de agora estamos chegando para te fazer companhia com o melhor da música do Rio Grande e a nossa cultura gaúcha. Muito prazer, eu sou seu amigo Wilson Batista, o amigão do povo, e te faço companhia a partir de agora. Prepara o teu chimarrão porque o meu já está preparado e vamos abrindo as cancelas do nosso programa de hoje. Márcio Machado, última gineteada e grupo Canção Nativa, Farrancho na Serra.

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1: E se bandemos pra Serra Indiada, num trancão mais ou menos desse jeito.

0: cantando. Solta a voz e canta junto com a gente esse trancão aí, o bagulho.
1: Mas que tal, gauchada do Canção Nativa? Temos junto nesse trancão.

0: barbaridade. Coisa boa, mendiada. Vamos aproveitando porque o dia já tá chegando, gente. E o tranco continua assim, desse jeito. Olha, meu companheiro, se atraquemos, mendiada. Vamos saindo que o dia já clareou, galera.
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0: pouquinho de pandeiro. Aí, agora sim. 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Que achou, patrão?
1: Xeloquedo, pros de bombacha, completando o nosso primeiro bloco do Morada Campeira, aqui na nossa rádio preferida. E a gente segue, daqui a pouco a gente volta com muito mais gaitaço aqui no nosso programa, que tá só começando.
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4: Um incidente de segurança assustou moradores e turistas na capital dos Estados Unidos neste domingo. Tiros foram disparados na região próxima à Casa Branca, em Washington, acionando imediatamente os protocolos de emergência do serviço secreto e da polícia local. As autoridades isolaram rapidamente o perímetro para investigar a origem dos disparos e garantir a segurança do presidente e de sua equipe. Até o momento, as forças de segurança seguem apurando os detalhes do ocorrido e buscando suspeitos envolvidos no caso.
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1: Pela aqui na nossa rádio preferida, trazendo sempre para você o melhor da nossa cultura gaúcha e a nossa música chucra do Rio Grande. Um forte abraço a você que tá mateando no nos acompanhando aqui na nossa Rádio do Coração. Eliandro Luz, o mate de um novo dia e eco do Rio Grande, estampa gaúcha.

0: Elvio Oliveira, um homem que luta vence. E assim a gente vai seguindo por aqui com o nosso programa Morada Campeira e daqui a pouquinho a gente volta.
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2: O cofundador da empresa de inteligência artificial Anthropic, Christopher Olá, discursou no Vaticano e fez um alerta contundente sobre o setor. Ele afirmou que o desenvolvimento da IA não pode ficar restrito apenas às mãos das grandes empresas de tecnologia, as chamadas Big Techs. A declaração ocorreu pouco antes da apresentação da primeira encíclica do Papa Leão XIV, focada justamente na ascensão da inteligência artificial. O evento reforça a preocupação global com a ética, a transparência e o impacto social das novas tecnologias no cotidiano da humanidade.
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2: A semana em Brasília começa com os holofotes voltados para a Câmara dos Deputados, que entra na reta final para decidir sobre o fim da escala de trabalho 6 por

0: A proposta de emenda à Constituição sugere a redução da jornada para 36 horas semanais, com um prazo de transição estipulado em 10 anos. A medida tem gerado intensos debates e forte repercussão nas redes sociais, dividindo opiniões entre trabalhadores e o setor patronal. Lideranças políticas tentam alinhar um acordo para a votação, enquanto enfrentam pressões de diversas frentes para alterar ou até mesmo retirar o texto de pauta.
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2: Pelo Campeonato Brasileiro, o jogador recebeu cartão vermelho ainda aos 20 minutos do primeiro tempo, depois de atingir o zagueiro Murilo com uma entrada forte. Segundo o clube, a punição financeira é automática em casos considerados prejudiciais à equipe, mesmo que exista discussão sobre a arbitragem. Essa foi a terceira expulsão de Carrascal na temporada pelo Flamengo. O meia já havia sido expulso contra Corinthians e Fluminense, acumulando críticas da torcida e preocupação interna no clube. Após o jogo, o colombiano pediu desculpas publicamente e afirmou estar de coração partido pelo ocorrido. Mesmo vivendo a polêmica, ele foi convocado pela seleção da Colômbia para a Copa do Mundo de 2026.
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2: O técnico Renato Gaúcho lamentou a derrota do Vasco por 3-0 para o Red Bull Bragantino, em São Januário, pelo Brasileirão. Nas redes sociais, o treinador classificou a partida como uma noite lamentável e afirmou que nada saiu como planejado para a equipe cruzmaltina. Após o resultado, a pressão sobre Renato aumentou bastante, com protestos da torcida e críticas pela atuação do time. O treinador não participou da coletiva após o jogo e o diretor Admar Lopes representou o clube, garantindo que Renato segue no comando e não pediu demissão. Agora, o foco do Vasco passa a ser o duelo decisivo contra o Barraca Central pela Copa Sul-Americana.
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2: Com nomes conhecidos do futebol brasileiro. Entre os destaques estão James Rodrigues, Luiz Dias, John Arias, do Palmeiras, Jorge Carrascal, do Flamengo, Andrés Gomes, do Vasco e Juan Portilla, do Atlético Paranaense. O técnico Néstor Lorenzo apostou em uma mistura de experiência e jogadores em alta no cenário sul-americano. A Colômbia está no grupo K da Copa, ao lado de Portugal, Uzbequistão e Congo, e estreia no dia 17 de junho, na Cidade do México. James vai disputar sua terceira Copa do Mundo, enquanto Luiz Dias chega como principal estrela da equipe após grande temporada na Europa. A convocação também chamou atenção pela forte presença de atletas do Brasileirão entre os escolhidos.
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0: pastor, faz barulho!
1: Coisa linda, meu pastor.
2: Ah, que surpresa maravilhosa.
1: É muita emoção, né? Fala
2: ah, bem. Eu ganhei a minha vida agora. Eu zerei a vida agora.
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4: Esse é o pagode do diferentão.

0: Ave Nevine. 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
1: Te perdoar.
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1: Obrigado!
0: Que prazer imenso, cara.
1: Coisa linda, gente.
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1: 5:13.
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3: Buenas, gauchada amiga de todo o Brasil, estamos começando o nosso programa Morada Campeira, edição desta terça-feira. A partir de agora você fica com o melhor da nossa cultura gaúcha, aqui pela sua rádio preferida, trazendo sempre o melhor da música chucra do Rio Grande. E para começar o programa de hoje, vamos trazendo as primeiras, Darlan Pereira, Vaneira pros Chapeludos e Pedro Hortaça, Cerne, Pedra e

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0: Completando o nosso primeiro bloco do programa, ouvimos aí o Tibúrcio das Estâncias, Caçando Buchincho. Daqui a pouco a gente volta, trazendo muito mais pra você, aqui na sua rádio preferida.
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2: Vereador Jairinho e de Monique Medeiros, acusados pela morte do menino Henry Borel. A decisão ocorre após o Superior Tribunal de Justiça rejeitar um recurso da defesa que tentava anular provas do processo. Os advogados de Jairinho alegavam supostas irregularidades na cadeia de custódia e questionavam anotações do legista. No entanto, a justiça entendeu que não há ilegalidades capazes de invalidar as provas, afastando a possibilidade de um novo adiamento e dando prosseguimento à fase final do júri.
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0: Buenas, gauchada, vamos prosseguindo com o nosso programa Morada Campeira de hoje, trazendo o melhor da música chucra do Rio Grande. Vamos destacando os nativos, Bate Coxa e Ernesto Nunes, Cabeça Inchada.

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0: Temos aí o Gildo de Freitas, baile do Chico Torto. E assim a gente vai pro intervalo comercial e daqui a pouquinho a gente volta.
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2: O cofundador da empresa de inteligência artificial Anthropic, Christopher Ola, discursou no Vaticano e fez um alerta contundente sobre o setor. Ele afirmou que o desenvolvimento da IA não pode ficar restrito apenas às mãos das grandes empresas de tecnologia, as chamadas Big Techs. A declaração ocorreu pouco antes da apresentação da primeira encíclica do Papa Leão XIV, focada justamente na ascensão da inteligência artificial. O evento reforça a preocupação global com a ética, a transparência e o impacto social das novas tecnologias no cotidiano da humanidade.
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0: Vamos sequenciando o nosso programa Morada Campeira para esta gauchada amiga de todo o Brasil, que nos honram com a sua audiência pela

0: Ouvimos o Lobisomem Metapo de Nojo. É o destaque do nosso programa Morada Campeira, que daqui a pouquinho está de volta.
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3: A semana em Brasília começa com os holofotes voltados para a Câmara dos Deputados, que entra na reta final para decidir sobre o fim da escala de trabalho 6x1. A proposta de emenda à Constituição sugere a redução da jornada para 36 horas semanais, com um prazo de transição estipulado em 10 anos. A medida tem gerado intensos debates e forte repercussão nas redes sociais, dividindo opiniões entre trabalhadores e o setor patronal. Lideranças políticas tentam alinhar um acordo para a votação, enquanto enfrentam pressões de diversas frentes para alterar ou até mesmo retirar o texto de pauta.
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0: Beleza, gauchada amiga de todo este meu Brasil, do meu coração? Vamos prosseguindo com o nosso programa Chucro, uma barbaridade, trazendo a música galponeira. Gaúcho da Fronteira, Ala Puxa-te. Depois tem o grupo Rodeio Iguaria Campeira.

0: Ouvimos o Grupo Som do Sul, Vaneira do Sul, programa Morada Campeira. Tem sequência logo depois do nosso intervalo comercial.
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2: 3-0 para o Palmeiras no último sábado, pelo Campeonato Brasileiro. O jogador recebeu cartão vermelho ainda aos 20 minutos do primeiro tempo, depois de atingir o zagueiro Murilo com uma entrada forte. Segundo o clube, a punição financeira é automática em casos considerados prejudiciais à equipe, mesmo que exista discussão sobre a arbitragem. Essa foi a terceira expulsão de Carrascal na temporada pelo Flamengo. O meia já havia sido expulso contra Corinthians e Fluminense, acumulando críticas da torcida e preocupação interna no clube. Após o jogo, o colombiano pediu desculpas publicamente e afirmou estar de coração partido pelo ocorrido. Mesmo vivendo a polêmica, ele foi convocado pela seleção da Colômbia para a Copa do Mundo de 2026.
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5: 5:58.
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0: Buenas, gauchada, vamos prosseguindo com o nosso programa Morada Campeira, a nossa cultura gaúcha em destaque com a boa música do Rio Grande. Tchê moçada lá perto das grotas e depois o Teixeirinha, Aliança de Ouro.

0: Família Mendes, meus filhos, você está ouvindo o nosso programa Morada Campeira, que daqui a pouco está de volta.
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2: 6:10.
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0: Bem-vindos ao Pegada Sertaneja. O seu destino certo pra curtir as melhores canções sertanejas, hein? Vai se preparando aí porque o nosso programão tá repleto de muita energia positiva e de boas vibrações. Vamos

0: Terminamos mais um bloco musical, hein? Mais uma sequência daquelas. Fica triste não, hein? Porque em breve, daqui a pouquinho, voltamos com mais Pegada Sertaneja.
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0: Continue sintonizado, Pegada Sertaneja volta daqui a pouquinho.
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0: E aí, galera sertaneja, tá preparado pra mais uma explosão de hits aqui no Pegada Sertaneja? Então segura e vem comigo, porque a festa está apenas começando.
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0: finalizamos aqui mais um super bloco da Kiss, hein? Mais uma pegada sertaneja com as melhores do sertanejo pra você. E aí, você curtiu, né? Então fica ligado porque a gente volta já já.
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0: Os irmãos César Menotti e Fabiano estão expandindo seus horizontes e mostrando que também são feras nos negócios. O cantor César Menotti anunciou o lançamento de um condomínio fechado de altíssimo padrão na cidade de Sorriso, no Mato Grosso, a capital nacional do agronegócio. O projeto é tão especial que o design arquitetônico foi inspirado no formato de uma viola, homenageando a raiz sertaneja da dupla. Além disso, uma das vias de acesso levará o nome de Toninho do Ouro, pai dos artistas, eternizando a história da família no coração do Centro-Oeste.
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0: 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Então segura firme aí porque o Pegada Sertaneja tá de volta.

0: Mais um bloco cheio de hits sertanejos, hein? Que agitaram aí a sua programação. Mas desgruda não, hein? Daqui a pouquinho tem muito mais pra você.
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0: São dos 42 anos de Simone Mendes, a cantora Simaria fez questão de homenagear a irmã com um discurso lindo, que está repercutindo muito nas redes sociais. Mesmo após o fim da dupla sertaneja, Simaria deixou claro que o laço entre elas é inquebrável e que ninguém pode destruir essa união familiar. O momento derreteu o coração dos fãs, que continuam torcendo pelo sucesso e pela felicidade das nossas eternas coleguinhas.
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3: Amazonas, o dia vai ser de céu com muitas nuvens e pancadas de chuva e trovoadas isoladas. Temperatura mínima de 24, a máxima de 30 graus. Umidade do ar é de 94% a 74%. Tupirama, Tocantins, comemora aniversário nesta terça-feira, sob um céu de muitas nuvens. A temperatura mínima é de 21, a máxima de 35 graus. Umidade relativa do ar é de 70% a 30%. Você ouviu a previsão do tempo para terça-feira, 26 de maio de 2026.
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5: Seis horas e 59 minutos.
0: E aí, estão prontos para mais uma dose de alegria e animação? Porque o Pegada Sertaneja aqui tá prontinho. Preparamos aqui muita música boa para você curtir as melhores do sertanejo, hein?

O nosso show assim, ó. É música velha e música nova. Música velha e música nova. Agora vamos cantar uma velha. É uma moda, não é uma velha, não. Essa aqui é dos anos 80. Pra você.

0: Opa, é hora de dar uma pequena pausa, mas se preocupa não, hein? Voltamos daqui a pouquinho com mais sertanejo de primeira qualidade pra você.
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0: O sertanejo romântico está ganhando o mundo. O cantor Alisson Rodrigues, que é apadrinhado por ninguém menos que a rainha Roberta Miranda, vive uma fase incrível de expansão internacional em sua carreira, levando nossa música para novos horizontes. Destaque nos portais de notícias, o artista reafirmou seu compromisso em manter a essência apaixonada do sertanejo em seus novos projetos. Com parcerias de peso no currículo, Alisson prova que o modão romântico tem espaço garantido no coração do público, seja no Brasil ou lá fora.
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3: Nordeste, Maceió, Alagoas vai ter uma terça-feira de céu encoberto com possibilidade de chuva isolada. A temperatura mínima é de 25 graus e a máxima de 29 graus. Umidade relativa do ar vai de 90 a 60%. Brejo da Madre de Deus, Pernambuco, festeja aniversário com o céu repleto de nuvens. Temperatura mínima é de 19, a máxima de 29 graus. Umidade do ar varia de 100 a 45%. Você ouviu a previsão do tempo para terça-feira, 26 de maio de 2026.
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5: Controle os ímpetos, pense duas vezes antes de passar o cartão, Chuchu. Pera aí! As relações em geral também podem ficar à mercê de perrengues e será preciso muito jogo de cintura para não tretar com parentes e amigos, hein? Oh, ainda bem, né, que o clima melhora à tarde e você terá mais diplomacia com quem convive e trabalha. Vida 2 mais harmoniosa a partir da tarde só, tá? Número da sorte hoje é o 2, a cor é o preto. Hoje a dica tá daquele jeito, né, Torinho? Ó, evite bater de frente com a chefia, pense duas vezes antes de tomar atitudes e decisões precipitadas. Convém fazer a lição de casa pra ficar longe de atritos, tá bom? É, talvez seja necessário aparar arestas aí com o love, mas se cada um ceder um pouquinho, tudo se ajeita no final das contas. O número da sorte hoje pra vocês é o 46, a cor é o amarelo ouro.
6: Gêmeos!
5: Geminiano, geminiana, hoje evite extravagâncias, vá mais devagar no trânsito, vigie os gastos para não descontrolar as contas, tá bom? Porque os astros estão se estranhando no céu e aí tem instabilidade para todo mundo. Para você não é diferente, né, Chuchu? Claro, né? É, desse jeito. Bom, a boa notícia é que a lua muda de humor e deixa o clima bem mais favorável ao longo do dia, tá bom? O número da sorte é o 25, a cor é o azul royal.
6: Câncer!
5: E você de câncer? Respire e não pira, caranguejinha. O cardápio dos astros não está nenhuma maravilha hoje. E há risco de enfrentar umas paradas indigestas aí, principalmente pela manhã. Administre as finanças com mais rigor e evite misturar amizade com os interesses materiais, ok? Paqueras mais favorecidas a partir da tarde. Dica de hoje do número da sorte é o 45, a cor é o branco.
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0: Sertaneja, tá preparado pra mais uma explosão de hits aqui no Pegada Sertaneja? Então não perca tempo, porque aqui o Pegada Sertaneja, a festa está apenas começando!
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0: finalizamos aqui mais um super bloco da Kills, hein? Mais uma pegada sertaneja com as melhores do sertanejo pra você. E aí, você curtiu, né? Então fica ligado porque a gente volta já já.
1: Jairinho e de Monique Medeiros, acusados pela morte do menino Henry Borel. A decisão ocorre após o Superior Tribunal de Justiça rejeitar um recurso da defesa que tentava anular provas do processo. Os advogados de Jairinho alegavam supostas irregularidades na cadeia de custódia e questionavam anotações do legista. No entanto, a justiça entendeu que não há ilegalidades capazes de invalidar as provas, afastando a possibilidade de um novo adiamento e dando prosseguimento à fase final do júri.
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0: 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Esse volume aí que a gente vai sacudindo aqui com as melhores do sertanejo pra você.

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1: Olá, discursou no Vaticano e fez um alerta contundente sobre o setor. Ele afirmou que o desenvolvimento da IA não pode ficar restrito apenas às mãos das grandes empresas de tecnologia, as chamadas Big Techs. A declaração ocorreu pouco antes da apresentação da primeira encíclica do Papa Leão XIV, focada justamente na ascensão da inteligência artificial. O evento reforça a preocupação global com a ética, a transparência e o impacto social das novas tecnologias no cotidiano da humanidade.
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7: Alô, você de Leão. Menina do céu, Marte e Plutão abriram um dia em pé de guerra hoje e apontam risco de tretas e desavenças com quem convive e trabalha. Pelo amor de Deus, bate na madeira. Convém batalhar com afinco para vencer os obstáculos, rivalidades e não perder a compostura, tá? Para o teu alívio, você deve se entender melhor com os outros a partir da tarde. É, vai ser mais benéfico, inclusive, para o romance também à tarde, à noite, né? O romance e os contatinhos. Bora deixar para depois. Número de hoje é o 3, a cor é o dourado. Olha, hoje Marte tá pé da vida com Plutão e alerta que contrariedades e divergências podem deixar os nervos à flor da pele logo cedo, viu? A ordem é se valer da disciplina e organização que herdou do seu signo para não atrasar o serviço nem comprometer os seus ganhos, tá, bebezinho? O clima vai estar mais favorável a partir da tarde. Procure ter jogo de cintura e adie conversas difíceis nos assuntos do coração. Deixa pra outro momento. Número de hoje, Virgem, pra vocês é o 32, a cor violeta.
8: Libra
7: amores, tudo bem? Ó, a lua segue em sua companhia. Pena que se envolve em aspectos tensos pela manhã e manda vibes treteiras que podem colocar as relações pessoais e profissionais em maus lençóis. Tudo vai depender do seu modo de agir. Então faça a sua parte e levante a bandeira da paz. A bandeirinha lá em cima, hein? É, nos assuntos do coração, nem eles ficam livres de bagacinhos, mas estarão mais protegidos a partir da tarde também, e aí sim você pode se dar bem. Use e abuse do seu charme se tiver solteiro ou solteira. Número da sorte hoje, Librinha, é o 9, a cor prata. E você de escorpião? Eita, escorpiãozinho, hoje o bicho tá pegando entre as estrelas. E quem não fica esperto pode pegar o pode pagar o pato, né? Quem não ficar esperto sobra, né? Tensões rondam o convívio com parentes e pessoas próximas, tá bom? Não convém contar muito com a cooperação alheia hoje, principalmente no período da manhã, né? O dia tá um pouquinho com desafios na parte da manhã, convém refletir bastante antes de expor assuntos íntimos. Se tiver mais discrição e paciência, vai superar as vibes instáveis e deve se entrosar melhor com o love mais tarde, tá bom? Número de hoje pra vocês é o 44, a cor cinza.
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9: Brasília, capital federal, o dia vai ser de céu com muitas nuvens, mas sem chuva. Os termômetros registram mínima de 17, máxima de 26 graus. A umidade relativa do ar gira em torno de 85% a 40%. Em Cuiabá, Mato Grosso, a terça-feira vai ser de céu com muitas nuvens. A temperatura mínima é de 22 e a máxima de 33 graus. A umidade relativa do ar é de 70% a 40%. Você ouviu a previsão do tempo para terça-feira, 26 de maio de 2026.
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11: Sete horas e 47 minutos.
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14: As impressões do nariz humano são tão únicas quanto as digitais.

Previsão do tempo para terça-feira, 26 de maio de 2026. Região Sudeste. Em São Paulo, capital, a previsão é de céu com muitas nuvens e possibilidade de chuva isolada. Os termômetros registram mínima de 15 e máxima de 25 graus. Umidade relativa do ar vai de 100 a 50%. Maricá, Rio de Janeiro, celebra mais um ano de fundação com muitas nuvens, com pancadas de chuva e trovoadas isoladas. Temperatura mínima é de 19 e a máxima é de 27 graus. Umidade relativa do ar é de 90 a 50%. Você ouviu a previsão do tempo para terça-feira, 26 de maio de

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Então segura firme aí, porque o Pegada Sertaneja tá de volta.

0: Força da Nova, faz barulho aí.
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0: Obrigado!
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0: obrigado por nos acompanhar nessa super jornada aí com as melhores do sertanejo. O Pegada Sertaneja agradece aí a sua super companhia. E até breve, hein? Até nosso próximo encontro.
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2: Previsão do tempo para terça-feira, 26 de maio de 2026. Região Sul, em Curitiba, Paraná, o dia vai ser de céu com muitas nuvens e pancadas de chuva e trovoadas isoladas. Termômetros registram mínima de 13 e a máxima de 20 graus. Umidade relativa do ar oscila entre 100 e 70%. Uruçanga, Santa Catarina, sopra velhinhas com céu repleto de nuvens e pancadas de chuva e trovoadas isoladas. Os termômetros registram mínima de 15, máxima de 22 graus e a umidade relativa do ar fica entre 100 e 70%. Você ouviu a previsão do tempo para terça-feira, 26 de maio de 2026.
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4: A semana em Brasília começa com os holofotes voltados para a Câmara dos Deputados, que entra na reta final para decidir sobre o fim da escala de trabalho 6x1. A proposta de emenda à Constituição sugere a redução da jornada para 36 horas semanais, com um prazo de transição estipulado em 10 anos. A medida tem gerado intensos debates e forte repercussão nas redes sociais, dividindo opiniões entre trabalhadores e o setor patronal. Lideranças políticas tentam alinhar um acordo para a votação, enquanto enfrentam pressões de diversas frentes para alterar ou até mesmo retirar o texto de pauta.
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7: Alô, você de Sagitário.
8: Sagitário.
7: Hoje o celular vai lotar de notificação. A tua capacidade de liderança e teu espírito de colaboração vão ficar mais evidentes no ambiente de trabalho e você pode conseguir objetivos que há tempos vem perseguindo. Contará com bons aliados e tende a sobressair em atividades em grupos e equipes. A semana começa movimentada nos assuntos do coração e a paquera vai rolar solta. A dois, clima de união e companheirismo com o mozão. Ok? Número de hoje, Sagita, é o 41, a cor creme.
8: Capricórnio.
7: A risco de ficar mais mão aberta com o dinheiro e gastar sem pensar no amanhã, hein, chuchu? Olha, vai driblar as ameaças astrais e se agir com juízo e controlar os ímpetos, você vai dar bom, né? Vai conseguir driblar essas ameaças aí. A tarde vai ser mais positiva, deixa a parte da manhã quietinha, tá, chuchu? É, desse jeito. O clima não fica nenhuma maravilha na parte da manhã também para os assuntos do coração, não. Depois o negócio fica melhor, né? Bons estímulos você deve receber e a relação com o love deve ganhar mais estabilidade. Bora dormir, deixa passar a hora aí. Tô brincando. Bom, o número da sorte hoje para você de Capricórnio é o 49, a cor azul esverdeado. Senhoras e senhores de Aquário, vai com calma na alma. Chuchu, tá tudo rebuliço hoje, hein? Marte abre o dia de pé de guerra com Plutão, alertando com que vibes treteiras vão rolar no seu lar, inclusive. A dica, então, é controlar a sinceridade para não virar sincericídio. Depois, o clima melhora bastante. Foque no que precisa ser feito e invista em seu equilíbrio, mesmo porque sua energia deve subir depois do almoço, ok? A sintonia com o crush ou love vai dar as cartas a partir da tarde. O número da sorte hoje para você de Aquário é o 39, a cor laranja.
8: Peixes.
7: E você de peixes? Olha, cristalzinho, hoje nem tudo pode fluir do jeito que você gosta e espera, mas se fizer a sua parte, fica longe dos bate-bocas e fofocas, vai reduzir o risco de tretas ao mínimo. Decepções não estão descartadas nos assuntos do coração logo cedo. E não convém se deixar levar pelas aparências. Depois o astral engrena e os assuntos do coração podem reservar emoções intensas também. Número de hoje, peixes, é o 59, a cor verde.
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9: 8 horas e 6 minutos.
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0: Bem-vindos ao Pegada Sertaneja. O seu destino certo pra curtir as melhores canções sertanejas, hein? Vai se preparando aí porque o nosso programão tá repleto de muita energia positiva e de boas vibrações. Vamos lá.

0: assim terminamos mais um bloco musical, hein? Mais uma sequência daquelas. Fica triste não, hein? Porque em breve, daqui a pouquinho, voltamos com mais Pegada Sertaneja.
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0: Vem comigo, porque a festa está apenas começando.
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2: 8:29.
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0: E aí, galera sertaneja, tá preparado pra mais uma explosão de hits aqui no Pegada Sertaneja? Então segura e vem comigo, porque a festa está apenas começando.
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0: finalizamos aqui mais um super bloco da Kills, hein? Mais uma pegada sertaneja com as melhores do sertanejo pra você. E aí, você curtiu, né? Então fica ligado porque a gente volta já já.
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0: Os irmãos César Menotti e Fabiano estão expandindo seus horizontes e mostrando que também são feras nos negócios. O cantor César Menotti anunciou o lançamento de um condomínio fechado de altíssimo padrão na cidade de Sorriso, no Mato Grosso, a capital nacional do agronegócio. O projeto é tão especial que o design arquitetônico foi inspirado no formato de uma viola, homenageando a raiz sertaneja da dupla. Além disso, uma das vias de acesso levará o nome de Toninho do Ouro, pai dos artistas, eternizando a história da família no coração do Centro-Oeste.
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0: 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Então segura firme aí porque o Pegada Sertaneja tá de volta.
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0: Mais um bloco cheio de hits sertanejos, hein? Que agitaram aí a sua programação. Mas desgruda não, hein? Daqui a pouquinho tem muito mais pra você.
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0: Nou a internet neste fim de semana. Durante a comemoração dos 42 anos de Simone Mendes, a cantora Simaria fez questão de homenagear a irmã com um discurso lindo, que está repercutindo muito nas redes sociais. Mesmo após o fim da dupla sertaneja, Simaria deixou claro que o laço entre elas é inquebrável e que ninguém pode destruir essa união familiar. O momento derreteu o coração dos fãs, que continuam torcendo pelo sucesso e pela felicidade das nossas eternas coleguinhas.
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3: O dia vai ser de céu com muitas nuvens e pancadas de chuva e trovoadas isoladas. Temperatura mínima de 24, a máxima de 30 graus. Umidade do ar é de 94 a 74%. Tupirama, Tocantins, comemora aniversário nessa terça-feira, sob um céu de muitas nuvens. A temperatura mínima é de 21, a máxima de 35 graus. Umidade relativa do ar é de 70 a 30%. Você ouviu a previsão do tempo para terça-feira, 26 de maio de 2026.
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5: Oito horas e 55 minutos.
0: E aí, estão prontos para mais uma dose de alegria e animação? Porque o Pegada Sertaneja aqui tá prontinho. Preparamos aqui muita música boa para você curtir as melhores do sertanejo, hein?

O nosso show assim, ó. É música velha e música nova. Música velha e música nova. Agora vamos cantar uma velha. É uma moda, não é uma velha, não. Essa aqui é dos anos 80. Pra você.

0: Spotify, hora de dar uma pequena pausa, mas se preocupa não, hein? Voltamos daqui a pouquinho com mais sertanejo de primeira qualidade pra você.
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0: O sertanejo romântico está ganhando o mundo. O cantor Alisson Rodrigues, que é apadrinhado por ninguém menos que a rainha Roberta Miranda, vive uma fase incrível de expansão internacional em sua carreira, levando nossa música para novos horizontes. Destaque nos portais de notícias. O artista reafirmou seu compromisso em manter a essência apaixonada do sertanejo em seus novos projetos. Com parcerias de peso no currículo, Alisson prova que o modão romântico tem espaço garantido no coração do público, seja no Brasil ou lá fora.
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3: Previsão do tempo para terça-feira, 26 de maio de 2026. Região Nordeste, Maceió, Alagoas, vai ter uma terça-feira de céu encoberto com possibilidade de chuva isolada. A temperatura mínima é de 25 graus e a máxima de 29 graus. Umidade relativa do ar vai de 90% a 60%. Brejo da Madre de Deus, Pernambuco, festeja aniversário com o céu repleto de nuvens. Temperatura mínima é de 19 e a máxima de 29 graus. Umidade do ar varia de 100% a 45%. Você ouviu a previsão do tempo para terça-feira, 26 de maio de 2026.
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7: Áries. Hoje a dica é: vai com calma na alma. Controle os ímpetos, pense duas vezes antes de passar o cartão, chuchu. Pera aí. As relações em geral também podem ficar à mercê de perrengues e será preciso muito jogo de cintura para não tretar com parentes e amigos, hein? Oh, ainda bem, né, que o clima melhora à tarde e você terá mais diplomacia com quem convive e trabalha. Vida 2 mais harmoniosa a partir da tarde só, tá? Número da sorte hoje é o 2, a cor é o preto. Hoje a dica tá daquele jeito, né, Torinho? Ó, evite bater de frente com a chefia, pense duas vezes antes de tomar atitudes e decisões precipitadas. Convém fazer a lição de casa pra ficar longe de atritos, tá bom? É, talvez seja necessário aparar arestas aí com o love, mas se cada um ceder um pouquinho, tudo se ajeita no final das contas. O número da sorte hoje pra vocês é o 46, a cor é o amarelo ouro. Geminiano, geminiano.

0: 1996, a cor é o amarelo ouro. Gêmeos. Geminiano, geminiana, hoje evite extravagâncias, vá mais devagar no trânsito, vigie os gastos para não descontrolar as contas, tá bom? Porque os astros estão se estranhando no céu e aí tem estabilidade para todo mundo. Para você não é diferente, né, Chuchu? Claro, né? É, desse jeito. Bom, a boa notícia é que a lua muda de humor e deixa o clima bem mais favorável ao longo do dia, tá bom? O número da sorte é o 25, a cor é o azul royal. Câncer. E você de câncer? Respire e não pira, caranguejinha. O cardápio dos astros não está nenhuma maravilha hoje. E há risco de enfrentar umas paradas indigestas aí, principalmente pela manhã. Administre as finanças com mais rigor e evite misturar amizade com os interesses materiais, ok? Paqueras mais favorecidas a partir da tarde. Dica de hoje do número da sorte é o 45, a cor é o branco.
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0: Obrigado, meus amigos.
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0: finalizamos aqui mais um super bloco da Kiss, hein? Mais uma pegada sertaneja com as melhores do sertanejo pra você. E aí, você curtiu, né? Então fica ligado porque a gente volta já já.
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3: O Tribunal do Júri do Rio de Janeiro retomou o julgamento do ex-vereador Jairinho e de Monique Medeiros, acusados pela morte do menino Henry Borel. A decisão ocorre após o Superior Tribunal de Justiça rejeitar um recurso da defesa que tentava anular provas do processo. Os advogados de Jairinho alegavam supostas irregularidades na cadeia de custódia e questionavam anotações do legista. No entanto, a justiça entendeu que não há ilegalidades capazes de invalidar as provas, afastando a possibilidade de um novo adiamento e dando prosseguimento à fase final do júri.
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0: Sacudindo aqui com as melhores do sertanejo pra você.

0: Capra!
1: Que é isso?
0: Que honra, gente!
1: Obrigada, obrigada, menino.
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0: discursou no Vaticano e fez um alerta contundente sobre o setor. Ele afirmou que o desenvolvimento da IA não pode ficar restrito apenas às mãos das grandes empresas de tecnologia, as chamadas Big Techs. A declaração ocorreu pouco antes da apresentação da primeira encíclica do Papa Leão XIV, focada justamente na ascensão da inteligência artificial. O evento reforça a preocupação global com a ética, a transparência e o impacto social das novas tecnologias no cotidiano da humanidade.
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2: 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Marte e Plutão abriram um dia em pé de guerra hoje e apontam risco de tretas e desavenças com quem convive e trabalha. Pelo amor de Deus, bate na madeira. Convém batalhar com afinco para vencer os obstáculos, rivalidades e não perder a compostura, tá? Por o teu alívio, você deve se entender melhor com os outros a partir da tarde. É, vai ser mais benéfico, inclusive, pro romance também à tarde, à noite, né? O romance e os contatinhos. Bora deixar pra depois. Número de hoje é o 3, a cor é o dourado. Olha, hoje Marte tá pé da vida com Plutão e alerta que contrariedades e divergências podem deixar os nervos à flor da pele logo cedo, viu? A ordem é se valer da disciplina e organização que herdou do seu signo para não atrasar o serviço nem comprometer os seus ganhos, tá, bebezinho? O clima vai estar mais favorável a partir da tarde. Procure ter jogo de cintura e adie conversas difíceis nos assuntos do coração. Deixa para outro momento. Número de hoje, Virgem, para vocês é o 32, a cor violeta. Libra, amores, tudo bem? Ó, a lua segue em sua companhia. Pena que se envolve em aspectos tensos pela manhã e manda vibes treteiras que podem colocar as relações pessoais e profissionais em maus lençóis. Tudo vai depender do seu modo de agir. Então faça a sua parte e levante a bandeira da paz. A bandeirinha lá em cima, hein? É, nos assuntos do coração nem eles ficam livres de bagacinhas, mas estarão mais protegidos a partir da tarde também e aí sim você pode se dar bem. Use e abuse do seu charme se tiver solteiro ou solteira. Número da sorte hoje, Librinha, é o 9, a cor prata. Escorpião. E você de Escorpião? Eita, Escorpiãozinho, hoje o bicho tá pegando entre as estrelas. E quem não fica esperto pode pagar o pato, né? Quem não ficar esperto sobra, né? Tensões rondam o convívio com parentes e pessoas próximas, tá bom? Não convém contar muito com a cooperação alheia hoje, principalmente no período da manhã, né? O dia tá um pouquinho com desafios na parte da manhã, convém refletir bastante antes de expor assuntos íntimos. Se tiver mais discrição e paciência, vai superar as vibes instáveis e deve se entrosar melhor com o love mais tarde, tá bom? Número de hoje para vocês é o 44, a cor cinza.
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4: O dia vai ser de céu com muitas nuvens, mas sem chuva. Os termômetros registram mínima de 17, máxima de 26 graus. A umidade relativa do ar gira em torno de 85% a 40%. Em Cuiabá, Mato Grosso, a terça-feira vai ser de céu com muitas nuvens. A temperatura mínima é de 22 e a máxima de 33 graus. A umidade relativa do ar é de 70% a 40%. Você ouviu a previsão do tempo para terça-feira, 26 de maio de 2020.

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3: Região Sudeste. Em São Paulo, capital, a previsão é de céu com muitas nuvens e possibilidade de chuva isolada. Os termômetros registram mínima de 15 e máxima de 25 graus. Umidade relativa do ar vai de 100 a 50%. Maricá, Rio de Janeiro, celebra mais um ano de fundação com muitas nuvens, com pancadas de chuva e trovoadas isoladas. Temperatura mínima é de 19 e a máxima de 27 graus. Umidade relativa do ar é de 90 a 50%. Você ouviu a previsão do tempo para terça-feira, 25

0: Obrigado!
1: Obrigado, gente.
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0: obrigado por nos acompanhar nessa super jornada aí com as melhores do sertanejo. O Pegada Sertaneja agradece aí a sua super companhia. E até breve, hein? Até nosso próximo encontro.
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2: Previsão do tempo para terça-feira, 26 de maio de 2026. Região Sul, em Curitiba, Paraná, o dia vai ser de céu com muitas nuvens e pancadas de chuva e trovoadas isoladas. Termômetros registram mínima de 13 e a máxima de 20 graus. Umidade relativa do ar oscila entre 100 e 70%. Uruçanga, Santa Catarina, sopra velhinhas com céu repleto de nuvens e pancadas de chuva e trovoadas isoladas. Os termômetros registram mínima de 15, máxima de 22 graus e a umidade relativa do ar fica entre 100 e 70%. Você ouviu a previsão do tempo para terça-feira, 26 de maio de 2026.
3: Reta final para decidir sobre o fim da escala de trabalho 6x1. A proposta de emenda à Constituição sugere a redução da jornada para 36 horas semanais, com um prazo de transição estipulado em 10 anos. A medida tem gerado intensos debates e forte repercussão nas redes sociais, dividindo opiniões entre trabalhadores e o setor patronal. Lideranças políticas tentam alinhar um acordo para a votação, enquanto enfrentam pressões de diversas frentes para alterar ou até mesmo retirar o texto de pauta.
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8: Alô, você de Sagitário. Hoje o celular vai lotar de notificação. A tua capacidade de liderança e teu espírito de colaboração vão ficar mais evidentes no ambiente de trabalho. Você pode conseguir objetivos que há tempos vem perseguindo, contará com bons aliados e tende a sobressair.

0: a ir em atividades em grupos e equipes. A semana começa movimentada nos assuntos do coração e a paquera vai rolar solta. A dois, clima de união e companheirismo com o mozão. Ok? Número de hoje, Sagita, é o 41, a cor creme. Capricórnio. Arrisco de ficar mais mão aberta com o dinheiro e gastar sem pensar no amanhã, hein, chuchu? Olha, vai driblar as ameaças astrais e se agir com juízo e controlar os ímpetos, você vai dar bom, né? Vai conseguir driblar essas ameaças aí. A tarde vai ser mais positiva, deixa a parte da manhã quietinha, tá, chuchu? É, desse jeito. O clima não fica nenhuma maravilha na parte da manhã também para os assuntos do coração, não. Depois o negócio fica melhor, né? Bons estímulos você deve receber e a relação com o love deve ganhar mais estabilidade. Bora dormir, deixa passar a hora aí. Tô brincando. Bom, o número da sorte hoje para você de Capricórnio é o 49. A cor azul esverdeado. Senhoras e senhores de Aquário, vai com calma na alma. Chuchu, tá tudo rebuliço hoje, hein? Marte abre o dia de pé de guerra com Plutão, alertando com que vibes treteiras vão rolar no seu lar, inclusive. A dica, então, é controlar a sinceridade para não virar sincericídio. Depois, o clima melhora bastante. Foque no que precisa ser feito e invista em seu equilíbrio, mesmo porque...
1: 10 horas e 1 minuto.
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3: Olá, ótima terça-feira pra você. Tá começando mais uma edição do Toca Tudo. Muita música a partir de agora comigo, Fernando Medeiros, agradecendo a sua audiência e sintonia na primeira sequência do nosso programa. É só pra gente começar o Toca Tudo de hoje, terça-feira.
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3: Aries. Hoje a dica é: vai com calma na alma. Controle os ímpetos, pense duas vezes antes de passar o cartão, chuchu. Pera aí. As relações em geral também podem ficar à mercê de perrengues e será preciso muito jogo de cintura para não tretar com parentes e amigos, hein? Ó, ainda bem, né, que o clima melhora à tarde e você terá mais diplomacia com quem convive e trabalha. Vida 2 mais harmoniosa a partir da tarde só, tá? Número da sorte hoje é o 2, a cor é o preto. Hoje a dica tá daquele jeito, né, Torinho? Ó, evite bater de frente com a chefia, pense duas vezes antes de tomar atitudes e decisões precipitadas. Convém fazer a lição de casa pra ficar longe de atritos, tá bom? É, talvez seja necessário aparar arestas aí com o love, mas se cada um ceder um pouquinho, tudo se ajeita no final das contas. O número da sorte hoje pra vocês é o 46, a cor é o amarelo ouro. Geminiano, geminiana, hoje evite extravagâncias, vá mais devagar no trânsito, vigie os gastos para não descontrolar as contas, tá bom? Porque os astros estão se estranhando no céu e aí tem instabilidade para todo mundo, para você não é diferente, né, chuchu? Claro, né? É, desse jeito. Bom, a boa notícia é que a lua muda de humor e deixa o clima bem mais favorável ao longo do dia, tá bom? O número da sorte é o 25, a cor é o azul royal. Câncer. E você de câncer? Respire e não pira, caranguejinha. O cardápio dos astros não está nenhuma maravilha hoje e há risco de enfrentar umas paradas indigestas aí, principalmente pela manhã. Administre as finanças com mais rigor e evite misturar amizade com os interesses materiais, ok? Paqueras mais favorecidas a partir da tarde. Dica de hoje do número da sorte é o 45, a cor é o branco.
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5: Está no ar mais uma edição do seu Jornal de Confiança, com as informações mais quentes do dia, trazendo tudo o que você precisa saber, de maneira clara e direta. 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A partir de agora no Repórter Brasil News. Sejam bem-vindos.
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7: Previsão do tempo para terça-feira, 26 de maio de 2026. Região Centro-Oeste. Em Brasília, capital federal, o dia vai ser de céu com muitas nuvens, mas sem chuva. Os termômetros registram mínima de 17, máxima de 26 graus. A umidade relativa do ar gira em torno de 85% a 40%. Em Cuiabá, Mato Grosso, a terça-feira vai ser de céu com muitas nuvens. A temperatura mínima é de 22 e a máxima de 33 graus. A umidade relativa do ar é de 70% a 40%. Região Nordeste, Maceió, Alagoas, vai ter uma terça-feira de céu encoberto com possibilidade de chuva isolada.

0: A temperatura mínima é de 25 graus e a máxima de 29 graus. Umidade relativa do ar vai de 90% a 60%. Brejo da Madre de Deus, Pernambuco. Festeja aniversário com o céu repleto de nuvens. Temperatura mínima é de 19 e a máxima de 29 graus. Umidade do ar varia de 100% a 45%. Região Norte. Em Manaus, Amazonas, o dia vai ser de céu com muitas nuvens e pancadas de chuva e trovoadas isoladas. Temperatura mínima é de 24, a máxima de 30 graus. Umidade do ar é de 94 a 74%. Tupirama, Tocantins, comemora aniversário nesta terça-feira, sob um céu de muitas nuvens. A temperatura mínima é de 21, a máxima de 35 graus. Umidade relativa do ar é de 70 a 30%. Região Sudeste. Em São Paulo, capital, a previsão é de céu com muitas nuvens e possibilidade de chuva isolada. Os termômetros registram mínima de 15 e máxima de 25 graus. Umidade relativa do ar vai de 100 a 50%. Maricá, Rio de Janeiro, celebra mais um ano de fundação com muitas nuvens, com pancadas de chuva e trovoadas isoladas. Temperatura mínima é de 19 e a máxima de 27 graus. Umidade relativa do ar é de 90 a 50%. Região Sul, em Curitiba, Paraná, o dia vai ser de céu com muitas nuvens e pancadas de chuva e trovoadas isoladas. Termômetros registram mínima de 13 e a máxima de 20 graus. Umidade relativa do ar oscila entre 100 e 70%. Uruçanga, Santa Catarina, sopra velhinhas com céu repleto de nuvens e pancadas de chuva e trovoadas isoladas. Os termômetros registram mínima de 15, máxima de 22 graus e a umidade relativa do ar fica entre 100 e 70%. Você ouviu a previsão do tempo para terça-feira, 26 de maio de 2026, com informações do IBGE, cidades e do Instituto Nacional de Meteorologia, IMET.
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2: A crise do Banco Master não colocou em risco o sistema financeiro nacional, segundo o Banco Central, que divulgou o relatório nesta segunda-feira. De acordo com o documento, não há risco relevante para a estabilidade financeira. A rentabilidade do sistema permaneceu praticamente estável no segundo semestre do ano passado, o que demonstra resiliência. Além disso, os testes de estresse e de liquidez demonstraram a robustez do sistema bancário. A liquidação extrajudicial do conglomerado Master não gerou efeitos sistêmicos no sistema financeiro nacional, de acordo com o Banco Central. Os clientes ressarcidos pelo FGC, Fundo Garantidor de Créditos, levaram os recursos principalmente para instituições financeiras de maior porte e relevância. O Banco Master foi liquidado em novembro do ano passado pelo Banco Central, após as fraudes descobertas pela Operação Compliance Zero, que ainda resultou na prisão de Daniel Vorcaro, dono da instituição.
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3: A partir de hoje, os trabalhadores podem consultar o saldo do FGTS disponível para renegociação de dívidas no novo Desenrola. A medida vai permitir o uso de até 20% do saldo do Fundo de Garantia do Tempo de Serviço ou até R$ 1.000, prevalecendo o maior valor para amortizar ou quitar dívidas em atraso. Entre os débitos que podem ser incluídos no novo Desenrola estão os de cartão de crédito, cheque especial e crédito direto ao consumidor. Segundo o governo federal, a adesão será feita diretamente pelas instituições financeiras depois que o interessado liberar a autorização no aplicativo do FGTS. Podem aderir ao novo Desenrola os trabalhadores com renda mensal de até R$ 8.105. As instituições financeiras terão um prazo estimado de até 30 dias para formalizar os contratos e registrar as informações nos sistemas da Caixa Econômica Federal. A Caixa, por sua vez, fará a transferência direta do valor do fundo à instituição financeira após a validação do contrato, não sendo necessário comparecer às agências bancárias para concluir a operação. O trabalhador vai poder usar os recursos de contas ativas e inativas do FGTS, com prioridade para contas inativas. A estimativa é de que até R$ 8 bilhões do Fundo de Garantia possam ser usados para renegociação de dívidas por meio do programa. Além da liberação do FGTS para o novo Desenrola, nesta terça-feira, 26 de maio, mais de 10,5 milhões de trabalhadores vão receber os valores residuais do saque aniversário, liberados desde o fim do ano passado. O desbloqueio adicional estimado é de R$ 8 bilhões. Os depósitos vão ser feitos automaticamente nas contas cadastradas no aplicativo do FGTS.
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4: Quando a figurinista de moda Natália Menezes escolheu ter mais um cachorro, ela resolveu adotar um bichinho com deficiência. Foi aí que ela conheceu o seu novo amigo. Ele estava há quase 4 anos em um abrigo, após ter perdido um olho e parte da mandíbula em um atropelamento.
5: Esses precisam muito mais de ajuda do que, por exemplo, se eu for adotar um parecido com o Charlie de novo, entendeu? É muito mais fácil, tanto que o Fini, é o melhor cachorro do mundo, todo mundo ama o Fini, mas ninguém adota o Fini, entende?
4: A Prefeitura de Belém está em alerta com o aumento no abandono de animais nas entradas do Hospital Municipal Veterinário Agavete e da Clínica de Triagem Veterinária. Apenas em abril, 24 gatos foram deixados nas unidades da rede pública municipal. Na última sexta-feira, dia 15, mais 10 felinos foram abandonados em frente ao Hospital Veterinário. Vários deles colocados em caixas de papelão e expostos ao relento durante a madrugada. Para ajudar um abrigo de animais, Helena Silveira, sócia de pet shop, abriu as portas de casa para o Otto, que estava com a pata machucada.
6: A gente acabou pegando um amor danado e o Bob, ele é muito grato. O gato agora já está idosinho, carinha branca, mas corre tudo com as três patas, vive muito bem.
4: Após analisar os animais que foram abandonados na frente dos hospitais, os especialistas da SEPDA constataram que eles tinham sinais claros de que viviam em ambientes domésticos antes de serem deixados nas unidades municipais. Além da fiscalização, a Prefeitura de Belém vem investindo em campanhas educativas e iniciativas voltadas ao acolhimento dos animais resgatados. Somente nas feiras de adoção promovidas pela SEPDPA, cerca de 15 animais, entre cães e gatos, já ganharam novos lares.
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3: Já foi recolhida parte dos documentos históricos do antigo prédio do Instituto Médico Legal na região central do Rio de Janeiro. Entre os materiais do acervo histórico, foram retirados 196 livros do prédio, desativado desde 2009. O trabalho, realizado pelo Arquivo Público do Estado, abrangeu livros de registros de entrada e saída de corpos de 1960 até 1990, plantas do edifício e fotografias da inauguração do prédio. Uma nova etapa da retirada dos arquivos está prevista para a primeira quinzena de junho. Segundo o Ministério Público Federal, que ajuizou a ação desde o ano passado para assegurar a preservação do patrimônio documental do IML, a operação de recolhimento nessa quinta-feira ocorreu após moradores da vizinhança registrarem imagens de parte do acervo sendo descartada. Além do descarte indevido, inspeções identificaram um cenário crítico de degradação com documentos expostos à umidade, infiltrações e à ação do tempo. O antigo Instituto Médico Legal abriga um dos mais relevantes conjuntos documentais sob guarda do Estado do Rio de Janeiro, reunindo cerca de 440 mil itens iconográficos e quase 3 mil metros lineares de documentos produzidos pela Polícia Civil entre as décadas de 1930 e 1960. Parte desse material pode conter informações sobre desaparecidos políticos e violações de direitos humanos cometidas durante a ditadura militar. Toda a documentação recolhida está agora em processo de tombamento junto ao IFAM, Instituto do Patrimônio Histórico e Artístico Nacional.
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7: O Tribunal do Júri do Rio de Janeiro retomou o julgamento do ex-vereador Jairinho e de Monique Medeiros, acusados pela morte do menino Henry Borel. A decisão ocorre após o Superior Tribunal de Justiça rejeitar um recurso da defesa que tentava anular provas do processo. Os advogados de Jairinho alegavam supostas irregularidades na cadeia de custódia e questionavam anotações do legista. No entanto, a justiça entendeu que não há ilegalidades capazes de invalidar as provas, afastando a possibilidade de um novo adiamento e dando prosseguimento à fase final do júri.
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8: O cofundador da empresa de inteligência artificial Anthropic, Christopher Olá, discursou no Vaticano e fez um alerta contundente sobre o setor. Ele afirmou que o desenvolvimento da IA não pode ficar restrito apenas às mãos das grandes empresas de tecnologia, as chamadas Big Techs. A declaração ocorreu pouco antes da apresentação da primeira encíclica do Papa Leão
7: 14, focada justamente na ascensão da inteligência artificial. O evento reforça a preocupação global com a ética, a transparência e o impacto social das novas tecnologias no cotidiano da humanidade.
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7: A semana em Brasília começa com os holofotes voltados para a Câmara dos Deputados, que entra na reta final para decidir sobre o fim da escala de trabalho 6x1. A proposta de emenda à Constituição sugere a redução da jornada para 36 horas semanais, com um prazo de transição estipulado em 10 anos. A medida tem gerado intensos debates e forte repercussão nas redes sociais, dividindo opiniões entre trabalhadores e o setor patronal. Lideranças políticas tentam alinhar um acordo para a votação, enquanto enfrentam pressões de diversas frentes para alterar ou até mesmo retirar o texto de pauta.
1: 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Em instantes voltaremos com mais notícias aqui no Jornal Repórter Brasil News. 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
3: Lionel Messi virou preocupação na Argentina há poucas semanas da Copa do Mundo de 2026. O craque deixou o campo sentindo dores durante a vitória do Inter Miami sobre o Philadelphia Union, pela MLS, e passou por exames. Inicialmente, o técnico Guilherme Hoyos afirmou que o problema parecia ser apenas fadiga muscular por causa do gramado pesado, mas o jogador saiu abatido para o vestiário, aumentando a preocupação da comissão técnica argentina. Após os exames, o Inter Miami informou que Messi acrescentou uma sobrecarga associada à fadiga muscular na parte posterior da coxa esquerda, sem indicação inicial de lesão mais grave. O clube afirmou que o retorno do camisa 10 dependerá da evolução clínica nos próximos dias. Mesmo assim, a situação acendeu o alerta na Argentina, já que Messi é a principal referência da atual campeã mundial para a Copa de 2026.
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3: O Flamengo confirmou que o volante Jorginho sofreu uma fratura no dedão do pé direito após a derrota por 3-0 para o Palmeiras pelo Brasileirão. O jogador passou por exames de imagem e já está fora da partida contra o Cusco pela Libertadores. Na nota oficial, o clube criticou duramente a arbitragem e afirmou que a lesão aconteceu após duas faltas violentas sofridas pelo atleta ainda no primeiro tempo, sem que os jogadores do Palmeiras recebessem cartão amarelo. O caso aumentou a irritação da diretoria rubro-negra com a arbitragem brasileira, principalmente após a expulsão de Carrascal na mesma partida.
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3: João Fonseca estreou com vitória em Roland Garros ao vencer o francês Luka Pavlovic por 3-7-0. O brasileiro começou a partida equilibrada, mas cresceu bastante a partir do segundo set e confirmou o favoritismo diante da torcida francesa, avançando para a segunda rodada do Grand Slam disputado em Paris. Aos 19 anos, João segue vivendo grande fase no circuito mundial e chega embalado após boas campanhas em torneios importantes da temporada. Depois da vitória, o brasileiro revelou que chegou a pensar em desistir de Roland Garros por causa de uma lesão recente, mas conseguiu se recuperar a tempo para disputar o torneio.
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4: Bia Haddad Maia foi eliminada logo na estreia de Roland Garros após perder de virada para a australiana Emerson Jones. A brasileira venceu o primeiro set, mas caiu de rendimento e acabou derrotada por 2-1, dando adeus precoce ao Grand Slam disputado em Paris. Atual principal nome do tênis feminino brasileiro, Bia voltou a apresentar dificuldades em manter regularidade durante a partida e sofreu com erros não forçados nos momentos decisivos. Já Emerson Jones, de apenas 17 anos, conquistou uma das maiores vitórias da carreira ao superar a brasileira e avançar para a segunda rodada do torneio.
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3: O São Paulo ganhou mais dois problemas para os próximos jogos antes da pausa para a Copa do Mundo. O atacante Luciano sofreu uma lesão na panturrilha direita, enquanto o zagueiro Sabino teve uma lesão na parte posterior da coxa direita. Com isso, os dois estão fora da partida contra o Boston River pela Sul-Americana e só devem voltar a atuar depois da Copa. Luciano também está suspenso para o duelo contra o Remo no domingo, último compromisso do tricolor antes da paralisação. Em compensação, o técnico Dorival Júnior terá o retorno de Rafael Tolói, recuperado de dores na panturrilha e novamente à disposição do elenco. O São Paulo segue enfrentando dificuldades com lesões nesta temporada, principalmente no setor defensivo.
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5: Atenção, contribuintes! A entrega da Declaração do Imposto de Renda 2026 e a Declaração Anual do MEI entraram na última semana. O prazo final estipulado pela Receita Federal se encerra nesta sexta-feira, dia 29 de maio, e não haverá prorrogação. Quem é obrigado a declarar e perder a data estará sujeito ao pagamento de multas e restrições no CPF. Especialistas recomendam que o cidadão

0: Cidadãos não deixem o envio para a última hora, evitando assim possíveis instabilidades no sistema devido ao alto volume de acessos.
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0: Um acidente trágico tirou a vida de uma jovem em São Lourenço da Mata, na região metropolitana do Recife. Ana Carolina Ferreira morreu após cair de uma caminhonete em movimento e ser atingida por um ônibus que vinha logo atrás. Imagens de câmeras de segurança da região registraram o momento exato da fatalidade e testemunhas relataram que a vítima teria se jogado do veículo. A Polícia Civil de Pernambuco isolou a área e já iniciou as investigações para esclarecer as circunstâncias exatas do caso.
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0: O desrespeito ao tempo dos clientes pode custar caro para uma agência bancária em Poços de Caldas, Minas Gerais. O PROCON local identificou o descumprimento da lei municipal que estabelece a espera máxima de 15 minutos para atendimento nos caixas. Devido à infração registrada, a instituição financeira está sujeita a uma multa, que pode chegar a R$80 mil. O órgão de defesa do consumidor reforçou que as fiscalizações continuarão rigorosas para garantir que os direitos da população sejam respeitados.
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0: A Polícia Militar do Distrito Federal prendeu um homem de 60 anos suspeito de sequestrar uma mulher e mantê-la refém. A vítima foi rendida e obrigada a dirigir o próprio carro sob ameaças por cerca de 30 minutos pelas ruas da capital. Em um momento de distração do criminoso, a mulher conseguiu fugir do veículo e pedir ajuda às autoridades locais. O suspeito, identificado como Antônio Erasmo de Oliveira, foi localizado e detido em flagrante com os pertences da vítima, sendo encaminhado para a delegacia.
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2: O projeto de concessão da BR-020 no trecho entre Brasília e Barreiras, na Bahia, segue em fase de estruturação. A previsão é de que os estudos sejam concluídos no segundo semestre de 2026. Segundo o Ministério dos Transportes, ainda não há definição sobre o volume de obras ou o total de investimentos. Essas informações devem ser detalhadas após a modelagem técnica da Secretaria Nacional de Transporte Rodoviário. A estimativa atual é de que o leilão da concessão ocorra em agosto de 2027, com possibilidade de antecipação para março do mesmo ano. O deputado federal José Nelto, que articula o projeto, afirma que a BR-020 é uma via estratégica para o escoamento da produção e o transporte entre Goiás e Bahia, porém, com problemas que precisam ser sanados.
3: Hoje é considerada a BR da morte. Um trânsito violento, pesado. E como relator da infraestrutura do Brasil, o meu relatório foi acertado com toda a equipe do governo. Nós fizemos um orçamento e era necessidade do Brasil.
2: Em audiência do Ministério dos Transportes, o parlamentar discutiu o projeto com o ministro Jorge Santoro e prefeitos de municípios goianos. A proposta envolve a duplicação e adequação de cerca de 1.395 quilômetros de rodovias. A rodovia também é alvo de reclamações de usuários que relatam problemas no tráfego e no tempo de deslocamento. Morador do bairro Florias Leia, em Luiz Eduardo Magalhães, no oeste da Bahia, o contador Diego Alves, de 38 anos, afirma que o aumento no tempo de viagem e as condições da rodovia afetam a rotina de quem depende da estrada para trabalhar e circular entre os municípios da região.
4: Onde a gente se levava ali em torno de uma hora para chegar em Barreiras, hoje a gente leva em torno de uma hora e meia, duas horas, né? Para rodar 90 quilômetros, então para nós vai ter um grande benefício aqui na nossa cidade de Luiz Eduardo. Se isso realmente acontecer, a gente vê que vai trazer esse grande benefício e, claro, vai também preservar muitas vidas.
2: A BR-020 tem aproximadamente 2 mil quilômetros de extensão, ligando Brasília a Fortaleza. Em alguns trechos, há obras de recuperação em andamento, enquanto outros seguem em condições consideradas críticas por moradores e autoridades locais, como é o caso de um ponto de aproximadamente 80 quilômetros dentro do município piauiense de São Raimundo Nonato, da sede à divisa com a Bahia.
1: 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Esse foi mais uma edição do Repórter Brasil News. Obrigado pela sua companhia e até a próxima edição.
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9: Alô, você de Leão. Menino, menina do céu, Marte e Plutão abriram um dia em pé de guerra hoje e apontam risco de tretas e desavenças com quem convive e trabalha. Pelo amor de Deus, bate na madeira. Convém batalhar com afinco para vencer os obstáculos, rivalidades e não perder a compostura, tá? Para o teu alívio, você deve se entender melhor com os outros a partir da tarde. É, vai ser mais benéfico, inclusive, para o romance também à tarde, à noite, né? O romance e os contatinhos. Bora deixar para depois. Número de hoje é o 3, a cor é o dourado. Olha, hoje Marte tá pé da vida com Plutão e alerta que contrariedades e divergências podem deixar os nervos à flor da pele logo cedo, viu? A ordem é se valer da disciplina e organização que herdou do seu signo para não atrasar o serviço nem comprometer os seus ganhos, tá, bebezinho? O clima vai estar mais favorável a partir da tarde. Procure ter jogo de cintura e adie conversas difíceis nos assuntos do coração. Deixa para outro momento. Número de hoje, Virgem, para vocês é o 32, a cor violeta. Libra! Libra, amores, tudo bem? Ó, a lua segue em sua companhia, pena que se envolve em aspectos tensos pela manhã e manda vibes treteiras que podem colocar as relações pessoais e profissionais em maus lençóis. Tudo vai depender do seu modo de agir, então faça sua parte e levante a bandeira da paz, a bandeirinha lá em cima, hein? É, nos assuntos do coração nem eles ficam livres de bagacinhas, mas estarão mais protegidos a partir da tarde também e aí sim você pode se dar bem. Use e abuse do seu charme se tiver solteiro ou solteira. Número da sorte hoje, Librinha, é o 9, a cor prata. Escorpião. E você de Escorpião? Eita, Escorpiãozinho, hoje o bicho tá pegando entre as estrelas. E quem não fica esperto pode pegar pode pagar o pato, né? Quem não ficar esperto sobra, né? Tensões rondam o convívio com parentes e pessoas próximas, tá bom? Não convém contar muito com a cooperação alheia hoje, principalmente no período da manhã, né? O dia tá um pouquinho com desafios na parte da manhã, convém refletir bastante antes de expor assuntos íntimos. Se tiver mais discrição e paciência, vai superar as vibes instáveis e deve se entrosar melhor com o love mais tarde, tá bom? Número de hoje para vocês é o 44, a cor cinza.
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4: Muito bem, a partir de agora está no ar o Jornal Rádio News. Informação em primeiro lugar. Brasil e o mundo passam aqui na sua rádio favorita. Sejam bem-vindos.
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5: Previsão do tempo para terça-feira, 26 de maio de 2026. Região Centro-Oeste. Em Brasília, capital federal, o dia vai ser de céu com muitas nuvens, mas sem chuva. Os termômetros registram mínima de 17, máxima de 26 graus. A umidade relativa do ar gira em torno de 85% a 40%. Em Cuiabá, Mato Grosso, a terça-feira vai ser de céu com muitas nuvens. A temperatura mínima é de 22 e a máxima de 33 graus. A umidade relativa do ar é de 70% a 40%. Região Nordeste, Maceió, Alagoas, vai ter uma terça-feira de céu encoberto com possibilidade de chuva isolada. A temperatura mínima é de 25 graus e a máxima de 29 graus. Umidade relativa do ar vai de 90% a 60%. Brejo da Madre de Deus, Pernambuco, festeja aniversário com o céu repleto de nuvens. Temperatura mínima é de 19 e a máxima de 29 graus.

0: Umidade do ar varia de 100% a 45%. Região Norte. Em Manaus, Amazonas, o dia vai ser de céu com muitas nuvens e pancadas de chuva e trovoadas isoladas. Temperatura mínima é de 24, a máxima de 30 graus. Umidade do ar é de 94% a 74%. Tupirama, Tocantins, comemora aniversário nesta terça-feira, sob um céu de muitas nuvens. A temperatura mínima é de 21, a máxima de 35 graus. Umidade relativa do ar é de 70% a 30%. Região Sudeste. Em São Paulo, capital, a previsão é de céu com muitas nuvens e possibilidade de chuva isolada. Os termômetros registram mínima de 15 e máxima de 25 graus. Umidade relativa do ar vai de 100 a 50%. Maricá, Rio de Janeiro, celebra mais um ano de fundação com muitas nuvens, com pancadas de chuva e trovoadas isoladas. Temperatura mínima é de 19 e a máxima de 27 graus. Umidade relativa do ar é de 90 a 50%. Região Sul, em Curitiba, Paraná, o dia vai ser de céu com muitas nuvens e pancadas de chuva e trovoadas isoladas. Termômetros registram mínima de 13 e a máxima de 20 graus. Umidade relativa do ar oscila entre 100 e 70%. Uruçanga, Santa Catarina, sopra velhinhas com céu repleto de nuvens e pancadas de chuva e trovoadas isoladas. Os termômetros registram mínima de 15, máxima de 22 graus e a umidade relativa do ar fica entre 100 e 70%. Você ouviu a previsão do tempo para terça-feira, 26 de maio de 2026, com informações do IBGE, cidades e do Instituto Nacional de Meteorologia, IMET.
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2: A crise do Banco Master não colocou em risco o sistema financeiro nacional, segundo o Banco Central, que divulgou o relatório nesta segunda-feira. De acordo com o documento, não há risco relevante para a estabilidade financeira. A rentabilidade do sistema permaneceu praticamente estável no segundo semestre do ano passado, o que demonstra resiliência. Além disso, os testes de estresse e de liquidez demonstraram a robustez do sistema bancário. A liquidação extrajudicial do conglomerado Master não gerou efeitos sistêmicos no sistema financeiro nacional, de acordo com o Banco Central. Os clientes ressarcidos pelo FGC, Fundo Garantidor de Créditos, levaram os recursos principalmente para instituições financeiras de maior porte e relevância. O Banco Master foi liquidado em novembro do ano passado pelo Banco Central, após as fraudes descobertas pela Operação Compliance Zero, que ainda resultou na prisão de Daniel Vorcaro, dono da instituição.
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3: A partir de hoje, os trabalhadores podem consultar o saldo do FGTS disponível para renegociação de dívidas no novo Desenrola. A medida vai permitir o uso de até 20% do saldo do Fundo de Garantia do Tempo de Serviço ou até R$ 1.000, prevalecendo o maior valor para amortizar ou quitar dívidas em atraso. Entre os débitos que podem ser incluídos no novo Desenrola estão os de cartão de crédito, cheque especial e crédito direto ao consumidor. Segundo o governo federal, a adesão será feita diretamente pelas instituições financeiras depois que o interessado liberar a autorização no aplicativo do FGTS. Podem aderir ao novo Desenrola os trabalhadores com renda mensal de até R$ 8.105. As instituições financeiras terão um prazo estimado de até 30 dias para formalizar os contratos e registrar as informações nos sistemas da Caixa Econômica Federal. A Caixa, por sua vez, fará a transferência direta do valor do fundo à instituição financeira após a validação do contrato, não sendo necessário comparecer às agências bancárias para concluir a operação. O trabalhador vai poder usar os recursos de contas ativas e inativas do FGTS, com prioridade para contas inativas. A estimativa é de que até R$ 8 bilhões do Fundo de Garantia possam ser usados para renegociação de dívidas por meio do programa. Além da liberação do FGTS para o novo Desenrola, nesta terça-feira, 26 de maio, mais de 10,5 milhões de trabalhadores vão receber os valores residuais do saque aniversário, liberados desde o fim do ano passado. O desbloqueio adicional estimado é de R$ 8 bilhões e 400 milhões. Os depósitos vão ser feitos automaticamente nas contas cadastradas no aplicativo do FGTS.
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4: Quando a figurinista de moda Natália Menezes escolheu ter mais um cachorro, ela resolveu adotar um bichinho com deficiência. Foi aí que ela conheceu o seu novo amigo. Ele estava há quase 4 anos em um abrigo, após ter perdido um olho e parte da mandíbula em um atropelamento.
5: Esses precisam muito mais de ajuda do que, por exemplo, se eu for adotar um parecido com o Charlie de novo, entendeu? É muito mais fácil, tanto que o Fini, é o melhor cachorro do mundo, todo mundo ama o Fini, mas ninguém adota o Fini, entende?
4: A Prefeitura de Belém está em alerta com o aumento no abandono de animais nas entradas do Hospital Municipal Veterinário Agavete e da Clínica de Triagem Veterinária. Apenas em abril, 24 gatos foram deixados nas unidades da rede pública municipal. Na última sexta-feira, dia 15, mais 10 felinos foram abandonados em frente ao hospital veterinário, vários deles colocados em caixas de papelão e expostos ao relento durante a madrugada. Para ajudar um abrigo de animais, Helena Silveira, sócia de pet shop, abriu as portas de casa para o Otto, que estava com a pata machucada.
6: A gente acabou pegando um amor danado e o Bob, ele é muito grato. O gato agora já tá idosinho, carinha branca, mas corre tudo com as três patas, vive muito bem.
4: Após analisar os animais que foram abandonados na frente dos hospitais, os especialistas da SEPDA constataram que eles tinham sinais claros de que viviam em ambientes domésticos antes de serem deixados nas unidades municipais. Além da fiscalização, a Prefeitura de Belém vem investindo em campanhas educativas e iniciativas voltadas ao acolhimento dos animais resgatados. Somente nas feiras de adoção promovidas pela SEPDA, cerca de 15 animais, entre cães e gatos, já ganharam novos lares.
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3: Já foi recolhida parte dos documentos históricos do antigo prédio do Instituto Médico Legal na região central do Rio de Janeiro. Entre os materiais do acervo histórico, foram retirados 196 livros do prédio, desativado desde 2009. O trabalho, realizado pelo Arquivo Público do Estado, abrangeu livros de registros de entrada e saída de corpos de 1960 até 1990, plantas do edifício e fotografias da inauguração do prédio. Uma nova etapa da retirada dos arquivos está prevista para a primeira quinzena de junho. Segundo o Ministério Público Federal, que ajuizou a ação desde o ano passado para assegurar a preservação do patrimônio documental do IML, a operação de recolhimento nessa quinta-feira ocorreu após moradores da vizinhança registrarem imagens de parte do acervo sendo descartada. Além do descarte indevido, inspeções identificaram um cenário crítico de degradação com documentos expostos à umidade, infiltrações e à ação do tempo. O antigo Instituto Médico Legal abriga um dos mais relevantes conjuntos documentais sob guarda do Estado do Rio de Janeiro, reunindo cerca de 440 mil itens iconográficos e quase 3 mil metros lineares de documentos produzidos pela Polícia Civil entre as décadas de 1930 e 1960. Parte desse material pode conter informações sobre desaparecidos políticos e violações de direitos humanos cometidas durante a ditadura militar. Toda a documentação recolhida está agora em processo de tombamento junto ao IPHAN, Instituto do Patrimônio Histórico e Artístico Nacional.
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7: O Tribunal do Júri do Rio de Janeiro retomou o julgamento do ex-vereador Jairinho e de Monique Medeiros, acusados pela morte do menino Henry Borel. A decisão ocorre após o Superior Tribunal de Justiça rejeitar um recurso da defesa que tentava anular provas do processo. Os advogados de Jairinho alegavam supostas irregularidades na cadeia de custódia e questionavam anotações do legista. No entanto, a justiça entendeu que não há ilegalidades capazes de invalidar as provas, afastando a possibilidade de um novo adiamento e dando prosseguimento à fase final do júri.
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7: O cofundador da empresa de inteligência artificial Anthropic, Christopher Olá, discursou no Vaticano e fez um alerta contundente sobre o setor. Ele afirmou que o desenvolvimento da IA não pode ficar restrito apenas às mãos das grandes empresas de tecnologia, as chamadas Big Techs. A declaração ocorreu pouco antes da apresentação da primeira encíclica do Papa Leão XIV, focada justamente na ascensão da inteligência artificial. O evento reforça a preocupação global com a ética, a transparência e o impacto social das novas tecnologias no cotidiano da humanidade.
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7: A semana em Brasília começa com os holofotes voltados para a Câmara dos Deputados, que entra na reta final para decidir sobre o fim da escala de trabalho 6x1. A proposta de emenda à Constituição sugere a redução da jornada para 36 horas semanais, com um prazo de transição estipulado em 10 anos. A medida tem gerado intensos debates e forte repercussão nas redes sociais, dividindo opiniões entre trabalhadores e o setor patronal. Lideranças políticas tentam alinhar um acordo para a votação, enquanto enfrentam pressões de diversas frentes para alterar ou até mesmo retirar o texto de pauta.
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9: Shift mais S para capturar uma parte da tela. No Mac, comando mais Shift mais 4 para selecionar uma área.

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2: Estamos de volta e agora vamos falar de esporte aqui no Jornal Rádio News.
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3: E Dorival Júnior segue sem vencer em seu retorno ao São Paulo. No último sábado, o tricolor recebeu o Botafogo e empatou por 1-1 pela 17ª rodada do Brasileirão. O golaço de empate, marcado por Barreira, saiu já na reta final, aos 45 minutos da etapa final. Luciano abriu o placar ainda nos 3 de jogo. O São Paulo volta a campo contra o Boston River nesta terça-feira às 19 horas, horário de Brasília, pela Sul-Americana. Enquanto isso, também pela Sula, o Botafogo visita o Caracas. A bola rola na quarta, no mesmo horário.
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3: E o Grêmio venceu o Santos por 3-2 de virada pela rodada 17ª do Campeonato Brasileiro. O jogo aconteceu no último sábado em Porto Alegre. Gabriel Barbosa marcou os gols santistas e Carlos Vinícius buscou o empate duas vezes. TT fez o da virada gremista. Os dois gols do Santos aconteceram após falhas de Caio Paulista e Enamorado. Os jogadores da equipe gaúcha perderam a bola no campo de defesa e o alvinegro aproveitou. Os times têm compromisso pela Sul-Americana nesta terça. O Grêmio encontra o Torque às 19 horas e o Santos encara o Desportivo Cuenca às 21h30, ambos pela última rodada da fase de grupos.
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3: E o Palmeiras aproveitou a expulsão de Carrascal, venceu o Flamengo por 3-0 e aumentou a vantagem na liderança do Brasileirão. Os gols no Maracanã foram de Flaco Lopes, Alan e Paulinho, acalmando a tensão que cercou o Palmeiras na última semana por causa da derrota na Libertadores para o Cerro Porteño. Pela Libertadores, o Fla encara o Cusco nesta terça às 21h30. O Palmeiras precisa confirmar a classificação ao mata-mata contra o Júnior Barranquilla na quinta às 19 horas.
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4: O número de exames para detecção do glaucoma pelo SUS ultrapassou a faixa dos 12 milhões. Os dados registrados pelo Conselho Brasileiro de Oftalmologia entre 2019 e 2025 apontam um crescimento de 65% do número desses exames. No entanto, esse aumento não é igual para todas as regiões do Brasil. Segundo a entidade, enquanto o Sudeste lidera com 115%, o Nordeste está na outra ponta com 36%. Em números absolutos, São Paulo aparece com mais de 3,3 milhões de exames realizados, enquanto o Amapá registrou apenas 401 procedimentos pelo Sistema Público de Saúde no mesmo período. A partir de informações oficiais do SUS, o Conselho Brasileiro de Oftalmologia observou os dados referentes aos exames específicos campimetria, curva de área de pressão ocular, gonioscopia e teste de provocação do glaucoma. Considerado a maior causa de cegueira irreversível no mundo, o glaucoma é uma doença silenciosa que danifica o nervo óptico devido à alta pressão ocular. Segundo a oftalmologista Núbia Vanessa, a detecção precoce depende de exames específicos.
5: É uma doença irreversível, sem sintomas, e o paciente só é diagnosticado numa consulta com um médico oftalmologista para poder avaliar o nervo óptico e a pressão ocular. O médico vai fazer o acompanhamento através de exames, consultas periódicas, que podem ser feitas a cada 6, a cada 3, a cada ano, de acordo com o estágio do glaucoma.
4: A professora Helena Rita perdeu a visão aos 15 anos. Ela conta que isso ocorreu graças a um glaucoma adquirido após o tratamento da catarata.
6: E os médicos levantam a hipótese de que esse glaucoma pode ter sido resultado de um processo inflamatório da cirurgia que eu fiz para retirar a catarata. Que antigamente não era com laser, era um processo que eles chamavam de raspagem. E ele diz que esse processo pode ter desencadeado o glaucoma. Então, o meu glaucoma apareceu ainda na infância, quando eu tinha por volta de 6, 7 anos.
4: O diagnóstico precoce é a chave para evitar a cegueira. É importante destacar que o SUS oferece acesso a diversos medicamentos utilizados no tratamento da doença, incluindo o fornecimento gratuito de colírios, bem como procedimentos cirúrgicos quando necessários.
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7: Atenção, contribuintes! A entrega da Declaração do Imposto de Renda 2026 e a Declaração Anual do MEI entraram na última semana. O prazo final estipulado pela Receita Federal se encerra nesta sexta-feira, dia 29 de maio, e não haverá prorrogação. Quem é obrigado a declarar e perder a data estará sujeito ao pagamento de multas e restrições no CPF. Especialistas recomendam que os cidadãos não deixem o envio para a última hora, evitando assim possíveis instabilidades no sistema devido ao alto volume de acessos.
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7: Um acidente trágico tirou a vida de uma jovem em São Lourenço da Mata, na região metropolitana do Recife. Ana Carolina Ferreira morreu após cair de uma caminhonete em movimento e ser atingida por um ônibus que vinha logo atrás. Imagens de câmeras de segurança da região registraram o momento exato da fatalidade e testemunhas relataram que a vítima teria se jogado do veículo. A Polícia Civil de Pernambuco isolou a área e já iniciou as investigações para esclarecer as circunstâncias exatas do caso.
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7: O desrespeito ao tempo dos clientes pode custar caro para uma agência bancária em Poços de Caldas, Minas Gerais. O Procon

0: Desrespeito ao tempo dos clientes pode custar caro para uma agência bancária em Poços de Caldas, Minas Gerais. O PROCON local identificou o descumprimento da lei municipal que estabelece a espera máxima de 15 minutos para atendimento nos caixas. Devido à infração registrada, a instituição financeira está sujeita a uma multa, que pode chegar a R$ 80 mil. O órgão de defesa do consumidor reforçou que as fiscalizações continuarão rigorosas para garantir que os direitos da população sejam respeitados.
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0: A Polícia Militar do Distrito Federal prendeu um homem de 60 anos suspeito de sequestrar uma mulher e mantê-la refém. A vítima foi rendida e obrigada a dirigir o próprio carro sob ameaças por cerca de 30 minutos pelas ruas da capital. Em um momento de distração do criminoso, a mulher conseguiu fugir do veículo e pedir ajuda às autoridades locais. O suspeito, identificado como Antônio Erasmo de Oliveira, foi localizado e detido em flagrante com os pertences da vítima, sendo encaminhado para a delegacia.
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3: Uma situação de extrema tensão tomou conta da província de Ituri, na República Democrática do Congo. Moradores locais invadiram um hospital da região para exigir a liberação do corpo de um conhecido líder religioso, que faleceu em decorrência do vírus Ebola. Para conter a multidão revoltada, os militares precisaram intervir e realizaram disparos de advertência. O atual surto da doença, detectado em meados deste mês, já causou mais de 200 mortes no país, acendendo um alerta máximo nas autoridades de saúde internacionais.
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4: A Caixa Econômica Federal antecipou a liberação de R$ 8,5 bilhões para os trabalhadores que optaram pelo saque aniversário do FGTS e foram demitidos sem justa causa entre 2020 e 2025. Os créditos estão sendo realizados automaticamente nas contas bancárias cadastradas no aplicativo do Fundo de Garantia. Quem ainda não possui conta cadastrada poderá realizar o saque nos canais físicos de atendimento, como agências e lotéricas, garantindo um alívio financeiro importante neste início de semana.
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5: Um grave acidente envolvendo um ônibus e uma carreta deixou 8 pessoas mortas em Minas Gerais, gerando comoção. A colisão violenta resultou em uma explosão, transformando a rodovia em um cenário de destruição e desespero para os passageiros. Sobreviventes relataram momentos de puro terror durante a batida. Um dos passageiros contou que foi arremessado e escapou por pouco das chamas, já que a carreta atingiu justamente o lado do ônibus onde ele estava sentado. As autoridades seguem investigando as causas da tragédia.
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6: Essas foram as últimas de hoje do jornal Rádio News. Voltaremos na próxima edição. Fique ligado.
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8: Tá gordo, hein? Que barriga, hein? Que barriga, hein? Quanto tempo faz que você não vê seu pinto? Eu falei, faz tempo que eu não vejo, agora sua mãe vê toda noite. Falei. Também engrossei também. O gordo é fogo, é? Todo mundo tira sarro. Uma vez tava comendo uma mulher, ela falava assim, ai, ai, ai. Eu falei, você tá gozando? Ela falou, não, você é muito pesado.
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11: Hoje o celular vai notar, lotar de notificação. A tua capacidade de liderança e teu espírito de colaboração vão ficar mais evidentes no ambiente de trabalho. Você pode conseguir objetivos que há tempos vem perseguindo. Contará com bons aliados e tende a sobressair em atividades em grupos e equipes. A semana começa movimentada nos assuntos do coração e a paquera vai

0: La Solta. A2, clima de união e companheirismo com o mozão. Ok? Número de hoje, Sagita, é o 41, a cor creme. Capricórnio. Arrisco de ficar mais mão aberta com dinheiro e gastar sem pensar no amanhã, hein, Chuchu? Olha, vai driblar as ameaças astrais e se agir com juízo e controlar os ímpetos, você vai dar bom, né? Vai conseguir driblar essas ameaças aí. A tarde vai ser mais positiva, deixa a parte da manhã quietinha, tá, Chuchu? É, desse jeito. O clima não fica nenhuma maravilha na parte da manhã também para os assuntos do coração, não. Depois o negócio fica melhor, né? Bons estímulos você deve receber e a relação com o love deve ganhar mais estabilidade. Bora dormir, deixa passar a hora aí. Tô brincando. Bom, número da sorte hoje para você de Capricórnio é o 49. A cor azul esverdeado. Senhoras e senhores de Aquário, vai com calma na alma. Chuchu, tá tudo rebuliço hoje, hein? Marte abre o dia de pé de guerra com Plutão, alertando com que vibes treteiras vão rolar no seu lar, inclusive. A dica, então, é controlar a sinceridade para não virar sincericídio. Depois, o clima melhora bastante. Foque no que precisa ser feito e invista em seu equilíbrio, mesmo porque sua energia deve subir depois do almoço, ok? A sintonia com o crush ou o love vai dar as cartas a partir da tarde. O número da sorte hoje para você de Aquário é o 39, a cor laranja. Peixes. E você de peixes? Olha, cristalzinho, hoje nem tudo pode fluir do jeito que você gosta e espera, mas se fizer a sua parte, fica longe dos bate-bocas e fofocas, vai reduzir o risco de tretas ao mínimo. Decepções não estão descartadas nos assuntos do coração logo cedo. E não convém se deixar levar pelas aparências. Depois o astral engrena e os assuntos do coração podem reservar emoções intensas também. Número de hoje, peixes, é o 59, a cor verde.
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0: terça-feira chegou e o nosso Nostalgia também, entrando no ar a partir de agora, aqui na sua rádio preferida. O melhor do passado de presente pra você, aquele flashback gostoso de se ouvir aqui no nosso Nostalgia na sua rádio.
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2: Dedicar essa música pra Marcela e pra Antônia, que estão em casa dormindo, porque tem aula.

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Na hora da enfermaria ficou uma coisa cinza. Me lembrei de uma porção de coisas que estão acontecendo. Não se esqueçam sempre, crianças. Safe sex or no sex at all. Entendeu? Sexo seguro. Pode fazer tudo, quando não seja com camisinha. Isso é importante de lembrar. 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
0: É hora de curtir o Show da Tarde. Terça-feira é sinônimo de música boa e de momentos descontraídos, né? Estão prontinhos aí para mais uma tarde? Então não perde tempo, sintoniza e aumenta esse volume.

Uaba! Essa foi feita por um compositor daqui e cantada por um cara de lá. Quem conhece essa música, né? Timidez é minha covardia outra vez.

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volta aqui com mais uma seleção musical do seu Show da Tarde. Olha, prepare-se porque essa seleção promete. Você vai cantar, você vai dançar, você vai se divertir ao som dos hits aí do momento, hein?

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1: Vai na frente do teatro, o cara falou assim: ô Ari, tá gordo, hein? Que barriga, hein? Que barriga, hein? Quanto tempo faz que você não vê seu pinto? Eu falei: faz tempo que eu não vejo, agora sua mãe vê toda noite. Eu falei: bem grossei também. O gordo é fogo, é. Todo mundo tira sarro. Uma vez tava comendo uma mulher, ela falava assim: ai, ai, ai. Eu falei: você tá gozando? Ela falou: não, você é muito pesado.
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3: Ei, pode pegar o pombo que ele é todo seu. Eita, nós. E essa ideia ridícula de colocar essa vinheta aí foi do Robson. Vai pra rua, viu, Márcio? Eita, como é que pode, né? A criatividade, pegue o pombo. É, até que não ficou muito ruim, né? Comparando aí com os que mandam pra cá, porque tem uns que não dá nem pra colocar no ar. Senão eu levo bronca, né? O pessoal diz: ah, isso aqui não dá. Os caras mandam só... É sacanagem, tá vendo aqui? Como é que tá pra colocar no ar desse jeito, né? Resumo, Robson, você vai se lascar, viu? Pelo seu roteiro de merda que você mandou pra cá.
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3: É, e agora resumo de novela pra você que está sempre ligado nas telonas das TVs brasileiras. Olha, a gente tá passando aí na TV Tupi a novela Abra Aí Se Arreganhe, pra eu ver se cabe. Olha que seja, que nome bem simples e pequeno. É, Abra Aí Se Sente, Veja Se Me Cabe. É uma novela explosiva e sucesso aí na TV Tupi. Também tá reprisando na TV Manchete, né? Você que não viu, tem que ver, porque é uma fezes. Então, se é fezes, você tem que ver, porque é, vai lá.

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1: 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Ó, espero que você esteja animadão aí, hein? Pois estamos aqui naquele clima, daquele jeito, no pique, hein? Bora aumentar o volume aí, porque músicas incríveis vão rolar a partir de agora.

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1: Olha onde você chegou, moça. Que caminhada bonita a tua, né? Que coração bonito esse seu. Você fez a sua parte em cada etapa. Você descansou, mas você não parou. Desacelerou quando foi preciso, voltou duas casinhas quando necessário e colocou a razão acima da emoção. E você soube valorizar cada lágrima que você derramou. Eu sei que muitas nem foram fáceis, né? Pois é, cada noite perdida, você soube encontrar quando você se perdeu de si. Você soube resgatar os seus sonhos quando eles se perderam pelo seu próprio caminho. Foram noites em claro, foram noites difíceis. Tem gente que nem percebeu e nem sabe, mas você sabe, e isso é muito importante. Em alguns momentos você se sentiu só, e mesmo assim, não reclamou. Foi cansativo, foi duro, doeu. Não foi nada romântico tudo que você passou. Você entende isso? Muitos te chamam de guerreira quando no fundo você estava sobrecarregada. Mas agora não é hora de desistir não, tá? Não é hora de você entregar os pontos. Então respira fundo, descansa seu coração, que ninguém conhece melhor a sua história do que você mesmo. Então não deixa nada te abalar, tá? Orgulhe-se da sua história. Continue, siga em frente. Tenha orgulho da mulher incrível que você é.

você no seu Show da Tarde. E já vamos dar aqui o play na sequência que envolve você, hein? Os hits mais incríveis, o que tá bombando lá fora, toca aqui na sua programação. O seu programa cheio de energia positiva.

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0: Valeu, gente.
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3: Paciência e empatia. Seja paciente e empático durante o processo de adaptação do seu pet. Lembre-se de que ele pode estar se ajustando a um ambiente completamente novo e pode precisar de tempo para se sentir confortável e seguro.
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4: De volta aqui com mais uma seleção musical do seu Show da Tarde. Olha, prepare-se porque essa seleção promete. Você vai cantar, você vai dançar, você vai se divertir ao som dos hits aí do momento.

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Marcelo Melo nos teclados, direto de patrocínio. 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
2: As pessoas esperam toda a semana pela sexta, todo o ano pelo verão, toda a vida por felicidade. Faça diferente. Transforme todos os dias em sextas-feiras. Aproveite as quatro estações e não espere a vida passar para ser finalmente feliz.
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3: Tá, gente, tá prontinho aí pra embalar mais ainda as melhores? E aí, tá prontinho pra ouvir aí somente as mais da tarde? Então se liga e vem junto com a gente. Tamo de volta.

0: Quem?
1: Você.
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1: Por Jairinho e de Monique Medeiros, acusados pela morte do menino Henry Borel. A decisão ocorre após o Superior Tribunal de Justiça rejeitar um recurso da defesa que tentava anular provas do processo. Os advogados de Jairinho alegavam supostas irregularidades na cadeia de custódia e questionavam anotações do legista. No entanto, a justiça entendeu que não há ilegalidades capazes de invalidar as provas, afastando a possibilidade de um novo adiamento e dando prosseguimento à fase final. Final do júri.
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4: Que todos estejam aí prontos pra curtir, pra aproveitar essa tarde aí empolgante ao som das melhores músicas. Ó, sem mais delongas, vamos nessa, vamos tocar nossa primeira.
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1: 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O cofundador da empresa de inteligência artificial Anthropic, Christopher Olá, discursou no Vaticano e fez um alerta contundente sobre o setor. Ele afirmou que o desenvolvimento da IA não pode ficar restrito apenas às mãos das grandes empresas de tecnologia, as chamadas Big Techs. A declaração ocorreu pouco antes da apresentação da primeira encíclica do Papa Leão XIV, focada justamente na ascensão da inteligência artificial. O evento reforça a preocupação global com a ética, a transparência e o impacto social das novas tecnologias no cotidiano da humanidade.
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3: É show da tarde. Estamos de volta pra você aqui ao vivo, hein? Com o seu show da tarde. Espero que todos estejam aí prontos pra curtir, pra aproveitar essa tarde aí empolgante ao som das melhores músicas. Ó, sem mais delongas, vamos nessa, vamos tocar nossa primeira.
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0: isso. Muito obrigado. Bom poder contar contigo.
1: Fiquei esperando.
0: Olha, meu amigo.
2: Olha, meu amigo, eu vou te contar.
1: Me conta.

0: Escuta esses tempos.
1: É hora de dar tchau. Acabou, né? Tarde animada, hein? Que tarde animada foi essa? O Show da Tarde, como sempre, promete e entrega muito. Agradecemos aí a todos pelas participações, pela interatividade e por tornar essa tarde tão especial coladinho com a gente. Continue ligados, amanhã tem muito mais pra você.
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4: A semana em Brasília começa com os holofotes voltados para a Câmara dos Deputados, que entra na reta final para decidir sobre o fim da escala de trabalho 6x1. A proposta de emenda à Constituição sugere a redução da jornada para 36 horas semanais, com um prazo de transição estipulado em 10 anos. A medida tem gerado intensos debates e forte repercussão nas redes sociais, dividindo opiniões entre trabalhadores e o setor patronal. Lideranças políticas tentam alinhar um acordo para a votação, enquanto enfrentam pressões de diversas frentes para alterar ou até mesmo retirar o texto de pauta.
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0: 3 horas e 7 minutos. 3 horas e 7 minutos.
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2: É terça-feira, dia de festa, dia de alegria e dia de curtir a música que mais toca o brasileiro, o sertanejo. Claro, é o que a gente ouve durante duas horas, agora, com Jonatas Gonçalves. Com a melhor sequência sertaneja.
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Com muita alegria, convidamos para cantar com a gente nossos amigos Jades e Jadson, a nova geração de violinos. Chega junto, moçada!

0: Bom demais, Brasil.
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0: Bom demais.
1: Valeu, Ana Castela.
2: Obrigado. 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
3: Win mais Shift mais S para capturar uma parte da tela. No Mac, comando mais Shift mais 4 para selecionar uma área.
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6: Previsão do tempo para terça-feira, 26 de maio de 2026. Região Norte. Em Manaus, Amazonas, o dia vai ser de céu com muitas nuvens e pancadas de chuva e trovoadas isoladas. Temperatura mínima de 24, a máxima de 30 graus. Umidade do ar é de 94% a 74%. Tupirama, Tocantins, comemora aniversário nesta terça-feira, sob um céu de muitas nuvens. A temperatura mínima é de 21, a máxima de 35 graus. Umidade relativa do ar é de 70% a 30%. Você ouviu a previsão do tempo para terça-feira, 26 de maio de 2026.
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1: O sertanejo universitário, os clássicos e claro, tudo aquilo do sertanejo rolando aqui na Arena na edição do programa de hoje. O programa continua.
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0: Obrigado!
1: Obrigado!
0: Obrigado, Trio Parada Dura, por nos convidar para vir participar desse evento maravilhoso.
2: Pra gente é uma honra enorme fazer parte da história de vocês, viu?
0: Muito sucesso!
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1: É, eu também tô curtindo com você essa linda canção aqui no Arena Sertaneja. Obrigado pela audiência, onde quer que você esteja aqui curtindo o nosso programa.
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3: E pode pegar o pombo que ele é todo seu. Eita, nós. E essa ideia ridícula de colocar essa vinheta aí foi do Robson. Vai pra rua, viu, Márcio? Eita, como é que pode, né? A criatividade, pegue o pombo. É, até que não ficou muito ruim, né? Comparando aí com os que mandam pra cá, porque tem uns que não dá nem pra colocar no ar. Senão eu levo bronca, né? O pessoal diz, ah, isso aqui não dá, né? Os caras mandam só... É sacanagem pra mim aqui, como é que tá pra colocar no ar desse jeito, né? Resumindo, Robson, você vai se lascar, viu?

0: seu roteiro de merda que você mandou pra cá.
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0: É, e agora resumo de novela pra você que está sempre ligado nas telonas das TVs brasileiras. Olha, tá passando aí na TV Tupi a novela Abra Aí, Se Arreganhe, pra eu ver se cabe. Olha que você viu aqui, nome bem simples e pequeno. É, Abra Aí, Se Sente, Veja Se Me Cabe. É uma novela explosiva e sucesso aí na TV Tupi. Também tá reprisando na TV Manchete, né? Você que não viu, tem que ver, porque é uma fezes. Então, se é fezes, você tem que ver, porque é, vai lá.

0: E agora eu preciso ir ali. Quando voltar, estarei de volta.
1: Região Nordeste, Maceió, Alagoas vai ter uma terça-feira de céu encoberto com possibilidade de chuva isolada. A temperatura mínima é de 25 graus e a máxima de 29 graus. Umidade relativa do ar vai de 90 a 60%. Brejo da Madre de Deus, Pernambuco, festeja aniversário com o céu repleto de nuvens. Temperatura mínima é de 19, a máxima de 29 graus. Umidade do ar varia de 100 a 45%. Você ouviu a previsão do tempo para terça-feira, 26 de maio de 2026. 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
2: Nos 42 anos de Simone Mendes, a cantora Simaria fez questão de homenagear a irmã com um discurso lindo, que está repercutindo muito nas redes sociais. Mesmo após o fim da dupla sertaneja, Simaria deixou claro que o laço entre elas é inquebrável e que ninguém pode destruir essa união familiar. O momento derreteu o coração dos fãs, que continuam torcendo pelo sucesso e pela felicidade das nossas eternas coleguinhas.
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4: O Flamengo multou o meia colombiano Jorge Carrascal após a expulsão na derrota por 3-0 para o Palmeiras no último sábado pelo Campeonato Brasileiro. O jogador recebeu cartão vermelho ainda aos 20 minutos do primeiro tempo, depois de atingir o zagueiro Murilo com uma entrada forte. Segundo o clube, a punição financeira é automática em casos considerados prejudiciais à equipe, mesmo que exista discussão sobre a arbitragem. Essa foi a terceira expulsão de Carrascal na temporada pelo Flamengo. O meia já havia sido expulso contra Corinthians e Fluminense, acumulando críticas da torcida e preocupação interna no clube. Após o jogo, o colombiano pediu desculpas publicamente e afirmou estar de coração partido pelo ocorrido. Mesmo vivendo a polêmica, ele foi convocado pela seleção da Colômbia para a Copa do Mundo de 2026.
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3: O sertanejo romântico está ganhando o mundo. O cantor Alisson Rodrigues, que é apadrinhado por ninguém menos que a rainha Roberta Miranda, vive uma fase incrível de expansão internacional em sua carreira, levando nossa música para novos horizontes. Destaque nos portais de notícias, o artista reafirmou seu compromisso em manter a essência apaixonada do sertanejo em seus novos projetos. Com parcerias de peso no currículo, Alisson prova que o modão romântico tem espaço garantido no coração do público, seja no Brasil ou lá fora.
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4: Previsão do tempo para terça-feira, 26 de maio de 2026. Região Centro-Oeste. Em Brasília, capital federal, o dia vai ser de céu com muitas nuvens, mas sem chuva. Os termômetros registram mínima de 17, máxima de 26 graus. A umidade relativa do ar gira em torno de 85% a 40%. Em Cuiabá, Mato Grosso, a terça-feira vai ser de céu com muitas nuvens. A temperatura mínima é de 22 e a máxima de 33 graus. A umidade relativa do ar é de 70% a 40%. Você ouviu a previsão do tempo para terça-feira, 26 de maio de 2026.
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6: Receita é de bife com presunto e queijo. Anote os ingredientes. 3 colheres sopa de óleo. 4 bifes de miolo de alcatra, 200 gramas cada. Sal e pimenta do reino a gosto. 200 gramas de creme de leite. 4 fatias de queijo mussarela. 4 fatias de presunto.

0: Aqueça em fogo alto uma frigideira grande e grossa com óleo e grelhe os bifes temperados com sal e pimenta por 3 minutos de cada lado. Abaixe o fogo, adicione o creme de leite e misture. Dobre as fatias de queijo e presunto e coloque uma de cada sobre os bifes. Tampe e cozinhe por 1 minuto para o queijo derreter. Transfira para uma travessa e sirva. Se desejar, acompanhe de salada de folhas. Esta receita rende 4 porções e você só demorará 15 minutinhos para prepará-la.
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4: O técnico Renato Gaúcho lamentou a derrota do Vasco por 3-0 para o Red Bull Bragantino em São Januário pelo Brasileirão. Nas redes sociais, o treinador classificou a partida como uma noite lamentável e afirmou que nada saiu como planejado para a equipe cruzmaltina. Após o resultado, a pressão sobre Renato aumentou bastante, com protestos da torcida e críticas pela atuação do time. O treinador não participou da coletiva após o jogo e o diretor Admar Lopes representou o clube, garantindo que Renato segue no comando e não pediu demissão. Agora, o foco do Vasco passa a ser o duelo decisivo contra o Barraca Central pela Copa Sul-Americana.
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2: É pra ficar ligado a todo instante com o melhor do sertanejo universitário no seu dial. É aqui, ó, no programa Arena Sertaneja todo dia.
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3: Horizontes e mostrando que também são feras nos negócios. O cantor César Menotti anunciou o lançamento de um condomínio fechado de altíssimo padrão na cidade de Sorriso, no Mato Grosso, a capital nacional do agronegócio. O projeto é tão especial que o design arquitetônico foi inspirado no formato de uma viola, homenageando a raiz sertaneja da dupla. Além disso, uma das vias de acesso levará o nome de Toninho do Ouro, pai dos artistas, eternizando a história.

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2: No capital, a previsão é de céu com muitas nuvens e possibilidade de chuva isolada. Os termômetros registram mínima de 15 e máxima de 25 graus. Umidade relativa do ar vai de 100 a 50%. Maricá, Rio de Janeiro, celebra mais um ano de fundação com muitas nuvens, com pancadas de chuva e trovoadas isoladas. Temperatura mínima é de 19 e a máxima é de 27 graus. Umidade relativa do ar é de 90 a 50%. Você ouviu a previsão do tempo para terça-feira, 26 de maio de 2021.

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1: Oh, gente, o senhor não é o doutor Jurandir Santos da Silva Pereira Peixoto, advogado da Peixopinta Associados?
2: Sim, sou eu.
1: O senhor não se lembra de mim? Sou Ginivaldo, fui porteiro por 1 mês e 12 dias lá no prédio que o senhor tem escritório.
2: Ah, agora sim me lembro. Como vai?
1: Levando a vida, né, doutor? Tô trabalhando na limpeza aqui do cemitério, mas olha, eu gostava tanto de trabalhar lá. Só saí porque o chefe dos porteiros, Rosemar, que todo mundo conhece lá como Buchada, que era considerado um irmão pra mim, me deu uma pecheirada nas costas.
2: Uma facada?
1: Sim, doutor, mas não é do jeito que o senhor tá pensando, não. Me deu uma pecheirada nas costas porque puxou meu tapete. Porque ele não é homem pra me dar uma pecheirada de verdade, porque se ele viesse, eu ia...

0: incompetente.
1: Oxê, doutor. Não sabia que tava enterrando duas pessoas na mesma cova.
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3: Futebol brasileiro. Entre os destaques estão James Rodrigues, Luiz Dias, John Arias, do Palmeiras, Jorge Carrascal, do Flamengo, Andrés Gomes, do Vasco e Juan Portilla, do Atlético Paranaense. O técnico Néstor Lorenzo apostou em uma mistura de experiência e jogadores em alta no cenário sul-americano. A Colômbia está no grupo K da Copa, ao lado de Portugal, Uzbequistão e Congo, e estreia no dia 17 de junho, na Cidade do México. James vai disputar sua terceira Copa do Mundo, enquanto Luiz Dias chega como principal estrela da equipe após grande temporada na Europa. A convocação também chamou atenção pela forte presença de atletas do Brasileirão entre os escolhidos.
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0: A todos o meu muito obrigado pelo carinho, pela sintonia, pela amizade. Ótima terça-feira pra você. Tudo de bom, a gente volta amanhã, quarta-feira, meio da semana, neste mesmo horário. Adiós!
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2: Previsão do tempo para terça-feira, 26 de maio de 2026. Região Sul, em Curitiba, Paraná, o dia vai ser de céu com muitas nuvens e pancadas de chuva e trovoadas isoladas. Termômetros registram mínima de 13 e a máxima de 20 graus. Umidade relativa do ar oscila entre 100 e 70%. Uruçanga, Santa Catarina, sopra velhinhas com céu repleto de nuvens e pancadas de chuva e trovoadas isoladas. Os termômetros registram mínima de 15, máxima de 22 graus e a umidade relativa do ar fica entre 100 e 70%. Você ouviu a previsão do tempo para terça-feira, 26 de maio de 2026.

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2: Como está o motor? O motor está em boas condições? É importante saber que um motor bom diminui o risco de aquaplanagem.
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0: Maravilha!
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0: vocês.
1: Obrigado, gente.
0: Pra Alcione.
1: Obrigado. Obrigado, a bom gosto.
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1: Vista. O pastor César foi fazer uma de suas visitas corriqueiras. Chegando à casa de uma família de membros, um menino ficava só olhando para a cara do pastor. Observava a testa, orelhas, debaixo do queixo, até que o pastor César, não aguentando mais, perguntou: "O que é, menino? O que você está vendo ou procurando em mim de tão interessante assim?" O menino, com a boca cheia, foi logo respondendo: "Pastor, é que o papai vive falando que o senhor tem duas caras. Portanto, eu estou procurando a outra, mas estou vendo só uma." É, tem gente que não devia falar coisas nem diante das paredes, pois o ditado diz que elas escutam. Ou muito falar acaba sendo uma porta aberta para a vergonha. Lemos em Provérbios 10:31 que a boca do justo produz sabedoria, mas a língua da perversidade será desarraigada. Ei, cuidado para não ficar inventando cara em gente, senão vai ter que mostrar onde está a outra que não existe. Aí você poderá passar como uma pessoa de meia cara.

0: Momento de tensão e muita fé para a família de Carlos Alberto de Nóbrega. A neta do veterano apresentador precisou passar por uma cirurgia delicada nesta segunda-feira, em meio à sua corajosa luta contra o câncer, deixando os fãs apreensivos. A família vem atualizando o estado de saúde da jovem e pedindo orações aos seguidores. A corrente de positividade nas redes sociais é imensa, com milhares de pessoas mandando boas energias para que ela tenha uma recuperação rápida e vitoriosa.
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2: Jairinho e de Monique Medeiros, acusados pela morte do menino Henry Borel. A decisão ocorre após o Superior Tribunal de Justiça rejeitar um recurso da defesa que tentava anular provas do processo. Os advogados de Jairinho alegavam supostas irregularidades na cadeia de custódia e questionavam anotações do legista. No entanto, a justiça entendeu que não há ilegalidades capazes de invalidar as provas, afastando a possibilidade de um novo adiamento e dando prosseguimento à fase final do júri.
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5: 6:24.
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2: Atividades físicas trazem uma série de benefícios para a saúde e podem reduzir o risco de doenças cardíacas, artrite e outras. Mas a melhor notícia é que ela pode melhorar o humor. Um estudo descobriu que, para pessoas

0: Quanto tempo faz que você não vê seu pinto? Eu falei, faz tempo que eu não vejo, agora sua mãe vê toda noite. Eu falei, também engrossei também. O gordo é fogo, é. Todo mundo tira sarro. Uma vez tava comendo uma mulher, ela falava assim, ai, ai, ai. Eu falei, você tá gozando? Ela falou, não, você é muito pesado.
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3: A dor de uma mãe comoveu a internet. A mãe do influenciador Gabriel Gunley, que faleceu precocemente aos 22 anos, decidiu romper o silêncio e falar pela primeira vez sobre a perda irreparável do filho. Em um relato de cortar o coração, ela descreveu o ocorrido como uma verdadeira fatalidade, referindo-se à suspeita de hipoglicemia que teria causado a tragédia. Fãs e amigos do jovem continuam prestando homenagens e enviando muito conforto à família enlutada.
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6: O cofundador da empresa de inteligência artificial Anthropic, Christopher Ola, discursou no Vaticano e fez um alerta contundente sobre o setor. Ele afirmou que o desenvolvimento da IA não pode ficar restrito apenas às mãos das grandes empresas de tecnologia, as chamadas Big Techs. A declaração ocorreu pouco antes da apresentação da primeira encíclica do Papa Leão XIV, focada justamente na ascensão da inteligência artificial. O evento reforça a preocupação global com a ética, a transparência e o impacto social das novas tecnologias no cotidiano da humanidade.
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7: 6 horas e 41 minutos.
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0: Rei. A nossa querida Eliana deu o que falar com seu último look. A apresentadora surgiu deslumbrante usando um vestido super ousado e aparentemente sem sutiã, o que foi suficiente para quebrar a internet e gerar o maior burburinho. Como sempre, a web se dividiu. De um lado, uma legião de fãs elogiando a beleza e a boa forma da loira. Do outro, os críticos de plantão soltando comentários etaristas como: na idade dela não deveria. Mas a verdade é que Eliana continua maravilhosa e entregando tudo.
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5: A semana em Brasília começa com os holofotes voltados para a Câmara dos Deputados, que entra na reta final para decidir sobre o fim da escala de trabalho 6x1. A proposta de emenda à Constituição sugere a redução da jornada para 36 horas semanais, com um prazo de transição estipulado em 10 anos. A medida tem gerado intensos debates e forte repercussão nas redes sociais, dividindo opiniões entre trabalhadores e o setor patronal. Lideranças políticas tentam alinhar um acordo para a votação, enquanto enfrentam pressões de diversas frentes para alterar ou até mesmo retirar o texto de pauta.
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7: Olha onde você chegou, moça. Que caminhada bonita a tua, né? Que coração bonito esse seu. Você fez a sua parte em cada etapa. Você descansou, mas você não parou. Desacelerou quando foi preciso, voltou duas casinhas quando necessário e colocou a razão acima da emoção. E você soube valorizar cada lágrima que você derramou. Eu sei que muitas nem foram fáceis, né? Pois é. Cada noite perdida, você soube encontrar quando você se perdeu de si. Você soube resgatar os seus sonhos quando eles se perderam pelo seu próprio caminho. Foram noites em claro, foram noites difíceis. Tem gente que nem percebeu e nem sabe, mas você sabe, e isso é muito importante. Em alguns momentos você se sentiu só e mesmo assim não reclamou. Foi cansativo, foi duro, doeu, não foi nada romântico tudo que você passou. Você entende isso? Muitos te chamam de guerreira quando no fundo você estava sobrecarregada. Mas agora não é hora de desistir, não, tá? Não é hora de você entregar os pontos. Então respira fundo, descansa seu coração, que ninguém conhece melhor a sua história do que você mesmo. Então não deixa nada te abalar, tá? Orgulhe-se da sua história. Continue, siga em frente. Tenha orgulho da mulher incrível que você é.

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4: Oi, gente, tudo bem? A partir de agora tem Adoração Católica aqui na sua rádio. As mais lindas canções do segmento católico de um jeito especial. Sejam bem-vindos.
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Santo Espírito Santo. 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Espírito Santo. Espírito Santo. Chora. Glorifique o nome do Senhor. Dê um brado de júbilo ao Senhor.

0: Espírito. 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
1: Voltamos daqui a pouco com mais Adoração Católica. A Adoração Católica volta depois do intervalo.
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1: Estamos de volta com o Adoração Católica. Aumente o som e venha adorar.
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1: Com essas e outras, encerramos a edição de hoje do Adoração Católica. Foi um prazer estar com você. Voltaremos na próxima edição. Até lá.
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6: Olá, gente, estamos chegando com o Som Católico aqui na sua rádio preferida. Pedimos passagem para trazer as mais tocadas do segmento católico. Aumente o som, eu sou o Fábio Vaz e esse é o Som Católico.
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1: Voltamos já, não mude de rádio. Som católico é mais som pra você.
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3: 8 horas e 9 minutos.

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1: Voltamos a apresentar o Som Católico. Vem comigo.
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assim, ó.

0: Santo Espírito Santo. Toda bagaça de vida. Espírito Santo. Espírito Santo. Toda bagaça. Glorifique o nome do Senhor. Dê um brado de júbilo ao Senhor.
1: Pois

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3: 8:31.
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1: Coisa linda, meu pastor.
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3: Esse é o pagode do diferentão.
4: Bem diferente, viu?

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1: Obrigado!
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